semana e esta madrugada. Sim, vamos iniciar esta semana à terça-feira e devia ser sempre assim, digo-lhe já, devia ser sempre feriado à segunda. Era tão, tão bom. Eu sou tão a favor disto, meu Deus do céu. Mas pronto, seja como for, vamos começar com o 40 minutos de música seguida. Richie Campbell, James Morrison, David Guetta, Cristo, Duncan Lawrence e agora Miles Smith com Hold Me in the Dark.

You Give Me Something, de James Morrison. Uma das minhas músicas preferidas da década de 2000. Ai, e assim muito calminhos que continuamos estes 40 minutos de música seguida, desta vez com David Guetta.

0: nosso incrível Pedro Santos a fechar estes 40 minutos de música seguida com I Don't Know Me. És tão bonita esta música.
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0: Marisa, a fechar estes 40 minutos de música seguida. E quem me dera a mim saber o que é que anda a fazer às 2h30 da manhã. Portanto, se quiser partilhar comigo, diga-me tudo. 910033759. E pronto, e diga-me lá o que é que anda a fazer por esses lados.
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10 da manhã na sua rádio comercial, está comigo Carolina Torres. Fico consigo até às 5 da manhã. Vamos começar já com 40 minutos de música seguida. Temos One Direction, Vizinhos, Daft Punk e vamos começar agora com Luís Capaldi, Stay Love. Uma música bem calminha para relaxarmos.

Eu não sei se está em casa, no carro ou em todo lado, mas de certeza absoluta que está a dançar e a cantar muito alto esta música dos Daft Punk, One More Time. Vamos continuar com os nossos 40 minutos de música seguida, desta vez Olivia Dean, It's So Easy to Fall in Love.

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Para cá.

4 da manhã na sua rádio comercial. Está comigo a Carolina Torres. Fico consigo até mais daqui a um bocado, até às 5 da manhã. E se quiser dizer-me o que é anda a fazer às 4 da manhã, eu gostava muito de saber. 910033759. Diga-me tudo, conte-me tudo. Eu estou aqui para ouvi-lo. Vamos começar com 40 minutos de música seguida. E agora é Ed Sheeran, Camera.

com I'm Like a Bird. E eu lembro-me perfeitamente desta música sair e eu ficar completamente rendida a esta mega talentosa soriana, Nelly Furtado, que ainda até bem pouco tempo estava a dar concertos a pessoas com a idade que eu tinha quando ela começou. Portanto, é muito engraçado ver como os artistas conseguem ser tão intemporais. Vamos continuar com Passenger, It Was Gonna Be You. E algo me diz que já não vai ser. It Was Gonna Be, mas já não vai ser.

0: Chuva de Amor dos Calema a fechar estes 40 minutos de música seguida.
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Para alguns, a semana começa hoje, não é? Aproveitou bem, o fim de semana prolongado. Não é o meu caso. Olá, eu sou a Teca, estou consigo até ao início das manhãs da Comercial. Eu, os The Scripts, a Marisa Liz, a Joe Stone e também o Noah Kahan. Bom dia.

Bom dia e boa viagem, se for caso disso. Esta chama-se Right to be Wrong. Estamos a começar esta terça-feira com calma, tranquilos, porque para alguns esta terça-feira tem assim um sabor a segunda, não é? Ordinary, agora de Alex Warren. Continuamos daqui a pouco com a Elisa, Tiago Nogueira e também com os The Calling. 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

Os da Weasel na Rádio Comercial, em casa, no carro, em todo lado. Bom dia, eu sou a Tecas. Vamos lá então enfrentar juntos aquela que é talvez a terça-feira mais parecida com uma segunda-feira de todo o ano. Mas há um lado bom disto, é que esta semana já veio com um dia gasto, já veio com um dia a menos, pelo menos para si. Para mim, eu estava cá ontem. Já a seguir, o Daniel Bedingfield.

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1: Bom dia, boa terça-feira com a Rádio Comercial. Foi o Aragão, eu sou a Tecas e já percebi que as coisas estão complicadas para esses lados. A avaliar aqui pelas mensagens, isto de ter 3 dias a acordar sem despertador dificultou aqui um bocadinho as coisas nesta terça-feira. Olha, não tivesse aproveitado o feriado. Não estou a brincar. Aproveitou aí bem, mas sinto que agora está a sentir-se um bocado como aqueles computadores antigos que já ligaram, mas que ainda estão a carregar coisas. Eu percebo, mas estou aqui deste lado para ajudá-lo nesta manhã de terça. Rádio Comercial. Eu e a minha equipa, composta por o Justin Bieber, o Harry Styles e também o Somber, que vai ouvir já a seguir.
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0: casa, no carro, em todo lado. Bom dia, boa terça-feira. Vamos lá então, quase a bater nas 6:30, às notícias. Hoje é uma edição do Paulo Rico. Olá, bom dia, Paulo.
1: Bom dia, Tecas. Praticamente todo o território de Portugal continental está pintado de amarelo. São 13 distritos com aviso amarelo. Apenas Leiria, Santarém, Lisboa, Setúbal e Faro escapam a este aviso de trovoada até final do dia. Para amanhã não estão previstos avisos por parte do IPMA. Os trabalhadores da AIMA estão hoje em greve, pedem aumentos salariais, pedem também a criação de uma carreira técnica. Esta greve de 24 horas abrange todos os trabalhadores da Agência para a Integração, Migrações e Asilo. Outra greve, mas esta a chegar ao fim, é o da EasyJet. A greve de tripulantes de cabine da EasyJet levou até ao dia de ontem ao cancelamento de quase 370 voos. Em França, os protestos já causaram ferimentos a quase 200 estudantes. Um jovem de 15 anos acabou por perder a mão ontem na explosão de uma granada durante um confronto entre polícia e manifestantes. Em França, os estudantes estão a exigir nos últimos dias a substituição de professores, pedem também mais recursos. Há mesmo uma onda de manifestações sociais por todo o território francês.

0: A Rosalía e a Carminho na Rádio Comercial com esta memória. E há 29 anos que O Homem que Mordeu o Cão está na memória de todos os portugueses.
1: Sim,
0: O Homem que Mordeu o Cão faz 29 anos, 3 décadas, que loucura. Esta rubrica já viu o mundo mudar umas quantas vezes e continua por cá a morder. E o que eu acho mais impressionante é... como é que existem tantas histórias destas? Existem. O Nuno Markle encontra-as e partilha aqui na Rádio Comercial e para o ano vai partilhar em filme. Muitos parabéns, Markle. Agora vamos à música na Rádio Comercial. Ele hoje vem cá para celebrar esta data. Marlon Smith.

0: Fernando Daniel, em casa, no carro, em todo lado, na sua rádio comercial. E força nesta terça-feira, com sabor a segunda para alguns, nomeadamente para Pedro Ribeiro, que está aqui sentado à minha frente. E pronto para mais uma música do seu tempo. E eu posso dizer que já sei o que é que vai tocar, mas não vou dizer. Vou deixar a surpresa, porque assim é que sabe melhor. Beijinhos e até amanhã.
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1: Ora, cá estamos, 10 minutos para as 7. Na música do meu tempo de hoje, o nome confirmado ontem para o Mel Marejivas, se calhar sendo feriado.

chegada ao viaduto Duarte Pacheco, portanto já há abrandamentos aí, mas as filas mais extensas estão no IC19, onde já vai encontrar fila na reta dos comandos e portanto a começar na zona da reta do Cacém, portanto durante alguns quilómetros o trânsito bastante lento em direção a Lisboa. Na A2, a cauda da fila está no segundo viaduto Feijó, os acessos ao nó de Almada congestionados, também o acesso da A8 para o túnel do Grilo está condicionado, mas aqui está um pesado avariado na subida de Loures para o túnel do Grilo. Quanto às ligações ao Porto, já se nota mais trânsito na A4, na passagem pelas portagens a Irmesinde, ainda sem filas à A3, via Norte, A1 em direção à Ponta da Rábida. Na via de cintura interna, trânsito mais acumulado na passagem pela Boa Vista.

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0: atenção que o ouvinte Carlos Bastos tem coisas para dizer.
1: Ai, o Carlos.
0: Ele diz assim: bom dia, pessoal. Quem não conhece a Ana Bernardino, que vá ao Insta. Vão cair para o lado, pois é linda. Pois é. E diz: vocês têm que fazer um favor à humanidade e meterem toda a gente a invadir o Insta da Ana Bernardino.
2: Coitadinha.
1: Eu não me importo, eu não me importo. Mas lá está.
3: Podemos.
1: No Insta eu estou penteada.

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10: Eu sempre te amei. Nunca tive coragem para te dizer, mas sempre te amei. E muito sinceramente anda-me custa acreditar que vais casar com outro tipo que não eu.
7: Anos e anos.
10: Como te atreves? Então, tu sabias o que eu sentia por ti.
8: Mas espera, mas foi com esse... 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
11: É o único possível.
10: Claro que se tiveste anos para agir, não o fizeste. Eu sigo em frente depois de estar apaixonada por ti durante anos. E agora que me vou casar com um homem que amo, todos estes anos depois, na véspera, confessas o teu amor.

0: 7h22, bom dia, boa semana. Esta terça para muita gente vale como segunda. É o dia dos 10 anos da tua filha.
1: É verdade, parabéns à minha Francisqueta.
0: Parabéns, 10 anos, eu não sei, já disse isso aqui, mas acho que é mesmo importante. Quando fazes 10 anos, acho que todos nós nos lembramos quando fizemos 10 anos.
1: Sim, é um ano de mudança, não é?
0: Os dois dígitos, sentes-te realmente mais velho, pronto, já achas que é,
1: mais
0: é outra fase. Eu acho que é outra fase, 10 anos.
2: Próximo objetivo, 3 dígitos.
0: Sim.
2: Que foi?
1: A esperança é a última a morrer, de facto.
0: Nós estamos um tudo nada mais perto que a Francisca.
1: Sim, um bocadinho.
0: 3 dígitos. Enquanto

0: Está a ser difícil para si? Olha esta notícia. No Japão aconteceu o concurso do sono. Concorrentes têm que dormir 90 minutos. Durante essa hora e meia, a organização do concurso provoca várias perturbações para perceber quem é que dorme melhor, quem é que é mais imperturbável quando está a dormir. O vencedor saca 12 mil euros. Está bom?
1: Isso é incrível.
0: Epá, eu era tipo. Há prémios também para quem tenha o sono mais profundo e para quem, tome nota disto, há prémio para quem dormir na posição mais insólita. Tá bom?
1: Mas como é que eles conseguem garantir que a pessoa não está a fingir?
2: Isso é uma boa pergunta.
0: Eu gostava mais de saber, gostava de ter imagens da reunião em que a pessoa teve a ideia. Se nós fizéssemos um concurso aqui.
2: Oh Pedro,
0: em
2: é o Japão. O Japão é Coreia do Sul, tudo pode acontecer.
0: Epá, sim, senhor.
2: Mas olha, perturbações do sono. Querem o meu filho?
0: Então.
2: O meu filho é ótimo para perturbar sono.
0: Perturbar o teu.
1: Fazer barulho, não é?
2: Não. Só enfiar-se na cama e depois, como eu e a Bárbara chamamos, a centrifugadora começa a trabalhar.
0: E aí, não para ali aos pontapés e.
2: Jesus.
0: Terrível, pá,
2: Jesus.
0: Terrível.

0: Ali fortíssimo. Fortíssimo está sempre Paulo Miranda, mas longe ainda dos 103.
1: Exato, ainda um bocadinho afastado.
0: Um bocado longe. 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
1: Para já temos a informação de que está um pesado tombado, que transportava carros, e naturalmente o trânsito está agora cortado na saída da A32 para a Estrada Nacional 224, na zona de Oliveira das Meias. Trânsito aí, portanto, como disse, está a ser desviado. Há também informação de acidente em Lisboa, na Avenida de Berlim, junto aos bombeiros da Encarnação, a afetar a Avenida Cidade do Porto, para quem vem do relógio em direção ao aeroporto e à Segunda Circular. Há também trânsito lento já na A8, já falámos aqui de uma viatura pesada avariada no ramo de acesso de Frielas para o túnel do Grilo, que está a deixar o trânsito muito complicado, desde praticamente o nó da Carel na A8 em direção a Sacavém. Há ainda filas no IC19, a partir do Cacém para a Reta dos Comandos, na A5 da Ribeira da Laje em direção ao Estádio Nacional, e na A2 a partir da área de serviço do Seixal em direção à 25 de Abril. No Porto, para já, há um com trânsito lento desde Santo Ovídio para a Ponta Rábida. A3 também com demora, tal como a VCI entre Bom Joia e o nó da A3.
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2: Olá, bom dia. Temos então uma terça-feira com sabor a segunda, não é? Hoje é dia 6 de outubro. Temos aviso amarelo em muitos distritos por causa da trovoada. As máximas estão a descer, portanto vai ser um mix de chuva, trovoada e muitas nuvens. São estas as máximas para hoje.
3: Arranquemos na Guarda com 16 de máxima nesta terça-feira. Viana do Castelo a chegar aos 20, Porto, Bragança e Viseu 21, Vila Real, Coimbra e Porto Alegre 22, nos 23 Braga, Aveiro, Leiria, Castelo Branco e Ponte Delgada, Setúbal e Faro 24, Lisboa e Funchal 25 e 26, Santarém, Évora e também Beja, né, com esta temperatura máxima.
0: 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Informação agora na Comercial com o Paulo Rico. Um minuto para lá das 7:30. Paulo, bom dia.
4: Bom dia. Os trabalhadores da AIMA estão hoje em greve, pedem aumentos salariais e a criação de uma carreira técnica. Esta greve de 24 horas abrange os trabalhadores da Agência para a Integração, Migrações e Asilo, uma greve que poderá, por isso, provocar perturbações nos balcões de atendimento. Outra greve, esta com manifestação, é dos técnicos dos serviços prisionais. Reclamam melhores condições de trabalho, um dia de greve e também manifestação junto à cadeia do Porto a partir das 11 da manhã. Liga das Nações em futebol, de ontem o destaque vai para a vitória de França. Estava a perder com a Bélgica até 13 minutos do fim, ganhou 4-1. O gol da Bélgica foi do benfiquista Luke Bacchio. Também o médio do Sporting Dumbiá foi titular na vitória de Itália por 3-1 sobre a Turquia.
0: Agora 7:32.

0: quando tocava este home run. Há bocado estávamos a falar de chegar aos 3 dígitos de idade. O João Batista, o ouvinte da Rádio Comercial, pôs aqui uma fotografia no WhatsApp. Aqui estão os 3 dígitos. Então é o avô, que tem 103 anos.
1: Uau!
0: E o João diz que ele continua com uma memória e uma forma de estar absolutamente incríveis.
2: Ótimo.
0: Parabéns,
1: parabéns.
0: Parabéns!
2: Querem só menos Joker?
0: 103, pá, espetacular.
1: Fortíssimo!

0: Fim, ganhou 4-1. O gol da Bélgica foi do benfiquista Luque Bacchio. Também o médio do Sporting Dumbiá foi titular na vitória de Itália por 3-1 sobre a Turquia.
1: Agora 7:32.
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13: E esta música, Beijos, é o falar daqueles amores de verão incríveis que nos acontecem nas festas de verão e que não sei o que, que a gente acha, ah, vai ser. E depois, perdeu-se nos foguetes.
14: Sabes que eu quando vi o título, lembrando de uma conversa que tivemos aqui no outro dia sobre os primeiros beijos, que eram sempre.

0: isto? Tenho
1: muito medo. É por isso é que eu estou a dizer.
0: Tenho muito medo.
2: Podes ir lá ver televisão?
0: Oh, Ramiro.
3: Não vou, não consigo. Quando vocês dizem, às vezes adormecem na
0: cama. Eu adormeço no dentista, Ramiro.
3: Nem pensar.
1: É verdade.
0: Eu adormeço.
3: Adormeço, me derem uma anestesia.
0: Ramiro. E muitas vezes até digo, posso ser eu a segurar aquele tubinho que suga o meu cu?

0: Rádio Comercial, bom dia, 17 para as 8.
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0: Então?
1: Não, não pode.
0: Porquê?
1: Não sei, mas não pode.
0: Vocês sabem porquê que não pode ter 30 horas?
2: Porque o dia é só 24 horas.
0: E porquê que é só 24, não é mais?
2: Porque o Jesus decidiu.
0: Ah, é? Quem é que decidiu isso?
3: Eu até não acabei de dizer.
2: Deus.
0: Deus?
3: Isto é muito confuso para a tua cabeça.
0: Então, como é que foi? O Deus acordou e pensou?
2: Deus construiu esta cidade toda e também inventou os dias.
0: E o dia tem quantas horas? O dia todo?
2: 4.
0: E o dia com sol?
2: 24.
0: Mas à noite não há sol.
2: À noite não há sol, eu sei. Ah. Mas deve ser para aí 12, 20 horas.
0: 20 horas de sol e 4 de lua?
4: Eu não dormi numa noite inteira há pouco tempo, nas minhas férias.
0: Mas como é que isso se chama?
4: Não.
0: Uma direta. Passaste 24 horas acordado?
4: Porque estava doente.
0: Ah, então foi uma má direta.
4: Barriga.
0: Já te passou, não já?
4: Sim, já.
5: Eu nem me lembro da última vez que fiz uma direta.
6: É pá, acho que
5: isso.

0: Gyali e este No Matter Where I Go. 8 minutos para as 8. Estamos aqui a ver que o 10 a 0 tem um novo patrocinador. E ficámos aqui curiosos com o nome, porque é Zezer Ovo. E é porquê? Porque são ovos de Ferreira de Zezer.
1: Mas no início não chegámos lá.
0: Tivemos que vir aqui à procura. Fui ao site Zezer Ovo. É uma empresa de Ferreira do Zezer. Portanto, bem-vindos à Rádio Comercial.
1: Bem-vindos.
0: Bem-vindos ao 10 a 0. E o Zezer Ovo está a pôr ovos.
2: Sim.
0: É um trabalho a pôr ovos há 40 anos.
2: Mas uma coisa, com esse nome, também podia ser, sabe o quê?
0: O quê?
2: Um carro elétrico.
0: Zezer
2: Ovo. Hoje em dia há carros elétricos com nomes, sim senhor. Eu gosto muito que é o Speng.
0: Speng!
1: Mas é verdade, tu olhas.
0: E agora há marcas chinesas, quase todos os dias aparece uma nova. Eu vejo anúncios na televisão, penso.
1: Ah, e tu, como foi?
2: Eu nem vejo anúncios, eu estou na estrada agora e te rendo. Oi, carro!
0: Oi, cá está!
2: Speng!
0: Speng! Há ali um Mulan. Faltam 7 para as 8. Alex Warren.

0: dos jogadores são importantes quando cria um pedido de desculpas. Estes foram os motivos que levaram Ronaldo a sentir-se envergonhado e a abandonar o estágio da seleção, de acordo com o amigo de Ronaldo, Piers Morgan. Certo é que Portugal ganhou os 4 jogos sob o comando de Jorge Jesus, garantiu o apuramento para a fase seguinte da Liga das Nações e subiu mesmo 2 lugares no ranking da FIFA. Está agora na 5ª posição.
1: 8 horas, 1 minuto. 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
2: É verdade, não falta, e agora temos a informação de que há um acidente na Estrada Nacional 10, na reta do Cabo, precisamente na zona do Gado Bravo, a provocar maiores dificuldades na ligação do Porto Alto para Vila Franca de Xira. Há também as obras no tabuleiro da Ponte Marechal Carmona, também a provocar dificuldades em ambos os sentidos, mas agora o trânsito está efetivamente mais complicado devido a este acidente, na zona do Gado Bravo, entre um pesado e um ligeiro. Há também ainda dificuldades na A8, na ligação ao túnel do Grilo, devido a um pesado imobilizado na via da direita, na subida para o túnel do Grilo. Ainda dificuldades na Crele, devido às obras no viaduto de Loures. Filas na A5, também no IC19, a partir do Cacém, na zona da Amadora para Piramanique. Na A2, desde os Foros de Amora, e também fila no acesso à Ponte Vasco da Gama, e ao longo do tabuleiro também o trânsito bastante compacto. Na zona do Grande Porto, há filas na A1, a partir de Santo Ovídio para a Ponta Rábida, também na zona da Oliveira do Douro para a via de cintura interna, A3, A28 e Via Norte, também com sinais amarelos.
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3: E sim, também deve estar aí meio baralhado, tal como nós. Hoje é terça-feira e não segunda. Terça-feira, dia 6 de outubro. São poucos os distritos que fogem aqui ao aviso amarelo, por causa da trovoada. Portanto, temos as máximas a descer, temos chuva, trovoada e também muitas nuvens nesta terça-feira. Vamos às máximas.
4: Vamos a isso. Máximas para hoje, a começar na Guarda. 16 graus de máxima na Guarda, Viana do Castelo 20. 21 é a máxima na previsão para Porto, para Bragança e também em Viseu. 22 para Vila Real, para Coimbra e também 22 em Porto Alegre. 23 em Braga, Aveiro, Leiria, Castelo Branco e Ponta Delgada, Faro 24, Setúbal também, Lisboa e Funchal 25 e 26, temperatura mais alta de acordo com a previsão para esta terça-feira, 26 em Évora, Santarém e Beja.
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1: 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Até ao 10 de hoje. Muse e Uprising. 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

0: São 8h10, bom dia. Atenção, atenção, atenção, que há um novo patrocinador do 10 a 0. Que é, vem de Zezer, não é?
1: Uhum.
0: Zezer Ovo.
1: É Zezer Ovo.
0: É Zezer Ovo. Que são ovos do Zezer. Atenção. E veio aqui um ouvinte ao WhatsApp
2: vender o Zezer.
0: Sim, e dizer que esta marca patrocina o Sport Clube Ferreira do Zezer.
1: Cabum!
2: Toma lá!
0: Muito fortes!
1: Zezer Ovo.
0: Zezer
1: tudo
0: Ovo.
1: A dizer Zezer Ovo no carro.
0: Zezer Ovo.
1: Zezer Ovo.
0: E quando for ao supermercado, não compre ovos quaisquer.
1: Não.
0: Procure pelos ovos Zezer Ovo. Tá bom? Dica que vai da nossa parte.
3: São ovos que dão 10 a 0 à concorrência.
0: 10 a 0.
1: Claro.
0: 10 a 0.
1: Até fica Zezer Ovo.
0: Vamos embora.
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0: Frederico, bom dia.
2: Bom dia.
1: Está lá?
5: Bom dia.
0: Ganda Frederico. Frederico, diga, há aqui um mistério que tem a ver com o facto de levar São João no carro. tem São João no carro?
5: Não, não tenho som no carro.
0: Não é som.
1: São João.
5: São João tem.
0: Explique lá como é que tem São João no carro.
5: Tenho a filha de uns amigos meus no carro que se chama São João.
0: Epá, isso é estranho.
2: Mas ela é Conceição, é isso?
5: Não, ela é Maria de São João.
0: Maria de São João. Cá está.
2: Eu já vi que era Conceição João e de São João.
0: É Maria de São João.
2: Olá, São.
6: Olá.
1: Muito
2: bem.
1: O Maria.
2: Muito bem. E temos mais quem?
5: Temos o Manuel Maria, que é o meu filho, e temos a Aurora, que é a irmã de São João.
1: Ok. Portanto, um filho e duas amigas.
2: Manel, São, Aurora, Frederico. Bora lá.
0: Portanto, a São é.
2: A São é.
0: Ora bem, como é que está amanhã em Lausanne?
5: Amanhã está boa. Não chove, está sol. Por enquanto.
0: Como é que foi a Aurora? Tu viste?
1: Assistimos.
0: Foi buscar. Bom, o que é que temos hoje na lista?
2: Stop.
0: Não é sequer. Ah, é?
2: Stop.
0: É jogar ao stop.
2: 10 países da Europa.
0: Só assim?
2: Só.
1: Ah. É muito simples. É um minuto até ao stop.
0: É mesmo jogar ao stop.
1: Sim.
2: Então, não vou dizer que Portugal está na lista, mas também não vou dizer que não está.
0: Ora, aí está. E não estão só países altos. Bom, então, Frederico.
2: E também temos países onde há muitos portugueses.
0: Não ouvimos o Manuel Maria.
2: Manuel Maria?
6: Bom dia!
0: Bom dia, Manuel!
2: Acordou!
1: Olá. A voz da vitória.
0: O Eminem é filho do FF. Repara bem nisto. Frederico, Manuel, São João. E também não ouvimos a Aurora? Ouvimos a Aurora?
2: Aurora!
0: Espetáculo.
2: Alvorada.
0: Então vamos lá. 10 países da Europa no 10 a 0 de hoje. Vou pôr a contagem. Estão prontos?
6: Sim.
0: Então vamos embora.
1: Bora, malta.
2: Já está. Tempo.
6: Alemanha.
2: Boa.
5: Portugal.
2: Yes. Mais, rápido.
6: Espanha.
2: Sim. Bem.
1: Mais.
6: França.
1: Isso.
2: França, sim.
1: Mais.
6: Itália.
2: Sim. Os filósofos eram de onde?
0: Isso agora.
2: Os deuses, o Olimpo.
1: Grego.
0: Tinham sempre as Atenas no ar.
5: Rússia não é.
2: Já lá vamos.
1: Não são altos, são o quê?
2: Olha, a Holanda já não se chama Holanda.
6: Ok,
2: a Holanda, agora como é que se chama?
1: Não são altos.
6: Holanda.
2: Já não é Holanda.
0: São países?
1: Não são altos, são. Bai.
0: Chus.
2: Está certo, fez baixo. O bacalhau vem de onde?
5: Noruega.

0: Ia ser tão bom.
1: Meu Deus.
0: Ainda bem que não foram os presentes do primo Jaime, que eu já não posso abrir os presentes do primo
1: Jaime. Já não se aguenta, não é?
2: É, bem, e hoje o prémio era tão bom.
3: Hoje, pá, o prémio era mesmo
1: incrível.
3: Bom.
1: Ah,
2: pá, que chatice.
4: Falharam.
1: Que chatice.
3: É uma pena.
2: É assim. Mas olhem, tenham uma boa semana. Foi um prazer
4: estar
2: convosco.
4: Obrigado,
3: igualmente
4: com vocês.
3: Tchau, tchau, toda a gente.
1: Mal tinha a vida, continua.
3: Tchau,
1: não contei a ninguém.
3: Tchau, tchau, Aurora.
1: Adeus.
0: Tchau.
3: Tchau.
1: Tchau. Tchau. É para dizer adeus.
2: É curioso como tivemos São João em outubro. Não estava à espera. São 8:15. Ah.
3: O que é que foi?
2: O 10 a 0 é uma oferta.

0: Teddy Swims e Mr. Know It All na Rádio Comercial às 8h18. Entretanto,
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2: Só uma coisa engraçada, este fim de semana disseram-me assim: ó Vasco, tens mais um concurso?
0: Sim, sim.
2: E eu, não, é da Tecas.
0: É da Tecas.
2: E os concorrentes vão mudando.
0: É da Tecas, mas nós é que, sem dar por ela, trazemos agora feijões connosco que não queríamos trazer. Pois ficam alojados, não é?
2: Ficam, ficam.
3: Não gosto de perder nem a feijões.
4: Vamos então à segunda e decisiva pergunta.
5: É comida?
4: Não, é meteorologia. Qual é que é o vento mais doce de Leiria?
3: Não gosto de perder nem a feijões.
0: Atenção que este concorrente safa-se. Devo dizer-vos que este concorrente safa-se muito bem. Esta pergunta até...

0: Paixões. Atenção que este concorrente safa-se. Devo dizer-vos que este concorrente safa-se muito bem. Esta pergunta até
1: resta. A tua voz não pareceu grande espingarda.
0: Tu consideras? Mas o melhor é ver tudo nas redes sociais, está lá tudo.
2: Sim, Pedro, levaste uma tareia de feijões, não foi?
0: Sim, sim, sim.
2: Não gosto de perder nem a Feijões, uma série rádio comercial criada como alta fiche do turismo de Portugal.
0: Sim, sim.
2: Vais, é muito giro.
0: E tem uma ligação também a esta música.

0: Existe e a prova disso está neste episódio. Agora são 8h22.
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20: Vocês conhecem alguém que tenha contraído alguma vez pé de atleta ou é um mito? Não. Alguém já...
21: Não é um mito, existe.
20: Malta que joga a bola...
21: Malta que faz desporto e passa muito tempo com meia com transpiração. É horrível.
20: Ficou muito fungosa.
21: Sim. Mas olha, como é que quando passamos isso para a arena, não quer saber? Portanto, agora,
22: agora tenho imagens na minha cabeça.
21: Três segundos de branca.
20: Pois é.
22: Mas não queres pôr um jingle? Em casa, no carro, em todo Portugal.
20: Dá-me um trabalhão. Pronto, está
22: bem.
20: Podia pôr. Eu tenho o computador. Mas é que... Começa a pensar no humus e agora a pôr os jingles.
23: Feres humus ou pé de atleta?

0: São os Coldplay que nos trazem hoje até às 8h30 da manhã. Hora de conferir, como sempre, o trânsito numa oferta da Benacar. 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
1: Vai com certeza o trânsito ficar agora mais complicado para a ponte 25 de Abril. Há acidente entre um pesado e uma viatura ligeira, um pouco antes da Via Verde das Portagens, na ligação de Almada para Lisboa. A fila já está bastante extensa a partir da zona da área de serviço do Seixal. Há paragens em direção à ponte. Há agora também abrandamentos na Avenida da Ponte. Na segunda circular, em ambos os sentidos, continua o trânsito bastante complicado. Na Cril, na sequência da viatura avariada no ramo de acesso de Frielas para o túnel do Grilo, há paragens desde a zona da Morteira, portanto já na autoestrada de Loures, na ligação de Torres Vedras para Lisboa. Também na reta do Cabo ainda se mantém um acidente entre um pesado e dois ligeiros na zona do Gado Bravo, com fila já a partir da ponte do Porto Alto. Há demora na A5, onde ocorreu também um acidente junto ao Nó da Crel, já em Berma, e uma viatura avariada uns metros mais à frente, junto à saída para o Estádio Nacional. No Porto, trânsito lento na A1 a partir do Nó de Jaca, também na A20 a partir de A20, A3 e A28 também com sinais amarelos.
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2: É isso mesmo, terça-feira, dia 6 de outubro. Bom dia, boa viagem. Temos aviso amarelo em muitos distritos por causa da trovoada e temos também as máximas a descer. Portanto, mais frio, chuva, trovoada e muitas nuvens. Máximas para hoje.
3: Vamos até aos 26. Arranquemos na Guarda, 16 graus de máxima na Guarda. 20 é o que apontamos para Viana do Castelo, Porto, Bragança e Viseu 21. Vila Real, Coimbra e Porto Alegre nos 22. Braga, Aveiro, Leiria, Castelo Branco e Ponte Delgada, 23 graus de máxima. Para esta terça-feira temos para Setúbal e Faro 24, Lisboa e Funchal 25 e Santarém, Évora e Beja 26.
0: Agora 8h32, bom dia. 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Informação agora na comercial com o Paulo Rico. Paulo, bom dia.
4: Bom dia. Estão elevados os tempos de espera nas urgências de alguns hospitais esta manhã. A situação mais crítica há pouco era no Fernando Fonseca, o Amadora Sintra, com 9 horas para a pulseira amarela, doentes considerados já urgentes, também complicados.

0: A situação no Garcia de Horta, em Almada, com quase 6 horas para os doentes com pulseira amarela. Os trabalhadores da AIMA estão hoje em greve, pedem aumentos salariais e também a criação de uma carreira técnica. É uma greve de 24 horas, abrange todos os trabalhadores da Agência para a Integração, Migrações e Asilo e, por isso, poderá provocar perturbações nos balcões de atendimento. Outra greve, esta com manifestação, é dos técnicos dos serviços prisionais, reclamam melhores condições, um dia de greve com manifestação junto à cadeia do Porto às 11 da manhã.
1: Agora 8h33...
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3: Nuno Markle.
4: Foi uma noite de gira.
5: Pois foi.
3: Correu muito bem.
5: Sabes uma coisa, além do prémio e de toda a emoção dentro da sala, eu acho que vamos guardar todos o momento em que estamos a chegar ao Coliseu. Sim. E as pessoas que estão à porta desatam num aplauso espontâneo para ti quando tu ias a chegar.
3: Isso foi muito emocionante.
5: Isso foi uma coisa muito emocionante.
4: Foi muito incrível, sim. 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

0: Olivia Rodrigo e Stupid Song na Rádio Comercial. O Homem que Mordeu o Cão faz hoje 29 anos.
1: Parabéns, parabéns.
2: Obrigado.
0: O que é incrível, tendo todos nós 35, mas
3: começamos muito cedo, não começamos?
0: Começámos muito cedo, pá, começámos muito cedo. O Homem que Mordeu o Cão era uma rubrica do jornalinho. Bom dia. Parabéns,
4: bom dia,
0: Nuno.
4: Bom dia.
0: Parabéns,
4: muito obrigado, Nuno. Obrigado.
0: Eu sei que vais gostar deste estudo que te vou apresentar no dia em que o Homem que Mordeu o Cão faz anos. Porque, como toda a gente sabe, tu és um grande apreciador de pão.
4: Eu aprecio estudos.
0: Não, pão, neste caso.
4: Ah, pão. Não, é estudos também.
0: 91%...
4: Estudos e pão é o melhor dos mundos.
0: Repara, 91% das pessoas diz que, e repara bem, não comem a primeira fatia do pão de forma porque, e estou a citar, é feia.
4: O quê? É o rabinho.
1: Não é a minha favorita.
4: Há dois rabinhos.
0: Se quiserem essa fatia... Pá, manda.
4: Pá, sim, aliás, eu adoro enterradas. Eu torro o rabo.
0: Torrar, tu torras o rabo.
5: Ou melhor ainda, fazer uma tosta com isso, fica uma tosta fechadinha.
0: Sim,

0: Tu tornas o rabo.
1: Ou melhor ainda, fazer uma tosta com isso, fica uma tosta fechadinha.
2: Sim, sim, bem bom. É muito agradável.
3: Mas, tem mas tem muita côdea. Essas são sempre as últimas.
2: Mas já no pão grande normal, eu estou a falar disto como se eu pudesse comer pão assim à Lagardère, como comia antes, mas não. Eu gosto do rabinho do pão.
3: Eu não gosto.
2: Também gosto. É pá, acho ótimo.
4: Vamos virar a expressão à Lagardère. Como é que isso veio?
2: Eu acho que era, mas acho que era um indivíduo chamado Lagardère.
4: Era um indivíduo chamado Lagardère.
2: Que acho que fazia
3: o que queria.
2: Fazia coisas à balda.
4: É.
2: Temos que confirmar, mas eu acho que já li em tempos.
4: Expressão à Lagardère. É utilizada para descrever ações realizadas com atrevimento e ousadia.
2: Ah.
4: É uma expressão que se refere a Henri de Lagardère.
2: Aí está ele.
4: Um personagem da obra de Paul Feval, publicada em 1858, quando começou O Homem que Mordeu o Cão.
2: Uhum. Exato.
4: Chamada, a obra chamava-se O Corcunda. A expressão é frequentemente usada para indicar que alguém está a agir de forma não pensada, nem considerando as implicações de suas ações.
2: Pronto.
4: Ficamos mais ou menos na mesma. Também,
3: sim, sim.
4: Ficamos mais ou menos.
2: Também gosto de bacalhau à Lagardère. Ah, perdão, lagareiro.
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12: Então vamos a esta edição de aniversário do Homem que Mordeu o Cão. 29 anos da rubrica O Homem que Mordeu o Cão, com o Nuno Marco, uma oferta Seat e
13: Muitos
12: Fnac.
13: Anos de vida.
12: Festa, é?
13: Sim.
12: Tu completaste 210.
13: É, festa.

0: Pois, pois.
1: Espanta-me, espanta-me.
2: Título deste episódio: cornucópia de afetos por esta rubrica. Até levávamos a mal,
1: se não fosse. Eu não sei o que é que leva mais a mal, a cornucópia ou os afetos.
2: É pá, sim.
3: 29 anos.
2: Eu próprio estou ofendido pelo meu próprio título da rubrica. É pá, 29 anos, é verdade. E eu ontem fui ao Reddit e fui ao Instagram deixar um vídeo a dizer às pessoas para. Só para me sentir muito velho, para lembrarem memórias e coisas que estejam associadas à sua relação com esta rubrica. Epá, e há muita gente que tem memórias como esta, por exemplo. Isto é o username desta pessoa no Reddit, é único do mundo. E ele diz: das melhores memórias de manhã era ir para a escola com a minha mãe e irmã, ouvirmos O Homem que Mordeu o Cão e de ficarmos um pouco mais no carro para acabarmos de ouvir. É algo que agora guardo com carinho. Epá, e eu tenho percebido que esta rubrica e eu já entramos para aquele panteão da memória em que, epá, no fundo, eu com a minha idade tenho o D'Artacão e o Bunny Flappy, por exemplo.
3: Bunny Flappy, sim, sim.
2: Pá, isso era incrível. Eu sempre tive pena que o cantor angolano Bana não tivesse conhecido um outro cantor chamado Flávio, meu filho, e haver essa coincidência. Mas, mas sim, mas há muitas memórias de infância distantes das pessoas.

0: E o que me lixa é ser instante, não é?
1: Pois exato.
0: Ah, pá, com
2: isto nasce. Para a escola. Eu lembro, houve uma altura que foi uma coroa de glória para a rubrica, logo no arranque, em que António Guterres, na Assembleia da
0: certo,
2: República,
0: certo, certo, certo.
2: disse: porque

0: Quando não.
1: É uma expressão.
2: Velha regra do jornalismo.
0: Sim, sim.
2: Epá, e mais uma vez eu tenho que prestar homenagem ao meu professor de jornalismo, Mário Conte Mélias, lendário jornalista, que já não está entre nós, e que foi quem me ensinou essa regra no Senjor, quando eu tirei o curso de jornalismo.
0: Mas nós agarrámos essa foi frase do Guterres como se tivesse a ver com o programa.
2: Certo.
3: Mas
2: certo,
3: já falaram com o António Guterres. Há uma vez perguntaram se era em relação ao programa.
1: Vamos telefonar agora.
0: E ao telefone está António Guterres.
3: Até, tendo em conta o fuso horário, ele está acordadíssimo.
0: Vamos só pedir que fale inglês.
2: Exato, eu gosto de ouvir António Guterres falar
0: porque
2: inglês.
0: Porque isto é uma rubrica de histórias bizarras.
2: Claro. Bom, é claro, claro.
3: Então o que é que temos hoje no Man Habita Dog?
2: Certo. Bom, há aqui um depoimento da de Loba Pachorrenta. Epá, eu adoro os nomes dos nossos ouvintes. A Loba Pachorrenta diz: no início do ano a minha mãe caiu, teve de pôr uma prótese na anca, o hospital, cama articulada em casa, e ela, de repente, dependendo de toda a gente e a ir-se psicologicamente abaixo, foi aí que fui buscar O Homem que Mordeu o Cão e as histórias de recuperação do Nuno com os desabafos sobre aquela situação de fezes. E ajudaram bastante, mostraram que havia mais ainda a passar pelo mesmo e que era possível melhorar, mesmo com momentos de fezes.

0: na portagem, quando tentaste abrir a porta e aconteceu aquela coisa, da porta está um bocadinho à altura daquele pequeno degrau de cimento às cabines da portagem.
1: Sim. Eu já tinha raspado toda a lateral do carro contra o pilar do IKEA e depois cheguei à portagem e ainda raspei.
0: Raspe.
2: Não tinhas nada a perder.
1: E depois, entanto, fiquei a saber, tal, tinha a carta há pouco tempo, não é? E fiquei de facto a saber que, não tendo um método de pagamento na portagem, podes simplesmente dizer ao senhor: dê-me um papelinho que eu pago depois.
0: Disseram demasiado tarde, já
1: mas
0: havia chapa amalgada.
1: A portagem podia ter dito, só que esteve a gozar o prato, eu acho.
0: E bem. Quem é que o pode censurar?
1: Eu vou dizer-lhe: pá, desculpe lá, tenho que ir ali atrás tirar o. E ele: seja,

0: Secundária de Benfica.
1: Certo. E levou no totiço.
0: Estou aqui a perguntar se te lembras na secundária de Benfica do grande Alcides. Diz-te alguma coisa? Pá. Diz que era filho, sabes de quem?
1: De quem?
0: De Bana.
1: Ah!
0: E andava na secundária de Benfica.
1: Mas eu lembro vagamente, lembro da ideia de haver o filho de Bana.
0: O filho de Bana.
1: O filho de Bana parece uma figura mítica, não é? Senhor dos Anéis, assim, uma coisa. Mas ele termina a dizer: das bizarrias de 97 ao locutor de rádio que sofreu um AVC pelo seu esforço em defecar, tenho ouvido.
0: Ah!
1: Sim, senhor.
0: É uma maneira de colocar as coisas.
1: É uma maneira terrível de ir, sem dúvida. Convicted Lemon diz: ainda hoje não posso entrar num elevador com outra pessoa sem me lembrar do exercício vocal de dizer a palavra pênis à vez e cada vez mais alto. Eu acho que este jogo não se jogava com a palavra pênis. Eu acho que este ouvinte foi traído pela memória, porque isto tem a ver com a roleta dos enormes seios.
0: Enormes seios, sim.
1: Será que ele tem estado a jogar isto mal? Pênis. Não é assim que se joga.
0: Não se pode dizer que seja mal, é outra forma.
2: É uma nova edição.
1: A roleta dos enormes seios foi um jogo criado por Ricardo Araújo Pereira quando trabalhávamos nas produções fictícias e íamos nos elevadores, das Amoreiras, à vez, gritando enormes seios.
0: Até a porta abrir.
1: Até a porta abrir, e um de nós iria ser apanhado a dizer essas palavras.
0: Atenção, que isto é uma altura em que já eram alegadamente adultos todos.
3: Sim.
1: Mas ainda não conhecidos, ninguém sabia quem nós éramos. Éramos só
2: malucos.
1: Parvos dentro do elevador a gritar enormes seios!
3: Eu acho graça que o Marco aponta o dedo a este ouvinte dizendo: você está a jogar isto mal! Porque estas regras milenares
1: não são as regras oficiais!
3: Não!
4: Sabem que eu, em agosto de 2004, tinha 10 anos e apanhei na casa de uma tia minha a ver no castelo o livro do Homem que Mordeu o Cão, o primeiro, e de facto depois tive que ir perguntar aos meus pais: porquê tanto entusiasmo com enormes seios? Aos 10 anos ainda não percebia muito bem.
1: Pá, e o culpado é Ricardo Araújo Pereira, foi ele que começou isso, na verdade. Cristina Pangas diz muito secamente: esta rubrica fez-me chumbar a química no 12º.
3: Pronto, toma, estás a ver.
1: Toma, cara. Vai buscar. As aulas eram sempre às 8h15 e eu ficava a ouvir rádio. Chumbei por faltas, tive de ir a exame. Para quem me dera poder culpar alguém pelos meus chumbos a física ou química. Mas no meu caso era mesmo só falta de estudo. Não é ela. Nessa altura diz ela com o Malato e Lami. Pá, temos que prestar homenagem ao Malato, à Lami e à Maria de Vasconcelos, que fizeram parte deste
2: momento. Espetacular. Eu também ouvia quando ia para a faculdade. Pá, eu chorava a rir. Eu e o meu irmão.
0: Agora matou-nos.
2: Sabes que eu estava aqui, digo, não digo.
1: Ela vou era dizer, criança, então não, era.
2: Olha, o André Penito também. Ouvia a caminho da faculdade.
1: Há aqui um ouvinte que diz. Uma ouvinte, a Ana Costa, que diz: hoje desde 97, lembrando de ir de bus na A5 para o trabalho e ver mais malta de fones e nos carros a gargalhar ao mesmo tempo que eu. Ainda me lembro da história de um senhor que era português e que morava nos Estados Unidos e que tinha uma loja de gelados e os sabores eram de sardinha e couve portuguesa. Eu acho que isso não era nos Estados Unidos. Não era a gelataria Coromoto. Tinha gelado.
4: Não vi uma dessas em Portimão.
3: No Algarve sei que há. Mas cá também vem nos Estados Unidos.
1: Será? Epá, as pessoas lembram-se mais de coisas do que eu. Mas também não é difícil. Não sei onde é que eu tenho a chave. De casa. Bom, queria terminar com esta história de pechicha.
2: Oi?
0: Foi quase, não é?
1: Pechicha.
0: Foi ao posto, não foi?
1: Foi.
3: Vamos ser adultos.
1: Mas é, por amor de Deus.
2: Estamos aqui a misturar xixa com... Exato.
1: Alguma vez. Principalmente ela chama-se Patrícia e é o nome...
3: Para que a pessoa vai ao talho? Pechicha.
1: É o petinom.
0: É pá, vocês não arriscam dessa maneira, para que eu fico nervoso.
1: É pá, assim...
3: Então não é!
0: Vamos passar à frente.
3: Para que é que vais ao rodízio?
0: É pá,
3: como é que é? Pechicha.
1: É pá, não pode acusar-nos de nada. Estamos a falar de carnes.
0: Pois.
2: Isso é o problema.
3: E atenção, também parece uma tia de Cascais. Não parece?
1: A tia Pechicha.
3: A tia Pechicha.
0: Vocês não arrisquem. Epá,
1: perigosíssimo.
2: Sai daqui, Marco, sai rápido.
1: Amigo Nuno, comecei a ouvir O Homem que Mordeu o Cão em 2000. Desde aí ouvi sempre a rubrica. Houve um episódio engraçado que consistiu no seguinte: eu, o meu cunhado e mais duas pessoas íamos a caminho do trabalho, Vila Viçosa, Mora. E a pessoa que estava a conduzir não parou numa operação stop dentro da vila porque eu ia a dormir e não tinha cinto de segurança. Continuamos o percurso até ao estaleiro. Quando fomos abordados, a desculpa é que íamos ouvir O Homem que Mordeu o Cão e assim nos safámos.
2: Lindo.
0: Já viste? Usar a rubrica para safar, não para tirar as malhas da lei.
1: Epá, isto é incrível. Não garanto que funcione sempre. Mas queria agradecer aos ouvintes por.

0: ao estado que os estabelecimentos prisionais estão. Contudo, o que se está a pedir às pessoas é que umas continuam a valer, no entender do Estado, 400 euros e mais, e outras valem 100. A vida dessas vale 100.
1: O presidente do Sindicato dos Técnicos de Reinserção em Serviços Prisionais, esta manhã, ao jornalista da Comercial Gonçalo Teles. Há uma greve e também uma manifestação junto à cadeia do Porto a partir das 11 da manhã. É um dia marcado por várias greves. Os trabalhadores da AIMA também estão em greve, pedem aumentos salariais e a criação de uma carreira técnica. A greve de 24 horas abrange todos os trabalhadores da Agência para a Integração, Migrações e Asilo, uma greve que vai provocar perturbações nos balcões de atendimento da AIMA. Liga das Nações em futebol, de ontem o destaque vai para a vitória de França. Estava a perder com a Bélgica até 13 minutos do fim, acabou por ganhar por 4-1. O gol da Bélgica foi de Luca Bacchio. Também o médio do Sporting, Dombiá, foi titular na vitória de Itália por 3-1 sobre a Turquia. O defesa do Porto, Bednarek, foi titular na derrota da Polónia com a Bósnia e Herzegovina por 1-0.
2: Agora 9 horas, 1 minuto. Bom dia, esta é a Rádio Comercial. Estão aqui ouvintes até mais que um, achei curioso isso, a pedir para nós passarmos o primeiro genérico do Homem que Mordeu o Cão. Amigos, eu...
3: Nós temos que falar sobre isso, porque o primeiro era o Jimba.
2: O Jimba é que fazia isso. Não sei se nós temos isso aqui, acho que não temos isso aqui.
3: Foi Jimba, foi Carlão e Cláudio Pascoal.
2: Estão aqui um ouvinte a dizer, ah, isso está no CD do primeiro livro. É capaz de estar. O genérico é capaz de estar no CD do livro.
3: Nós fizemos nós gravámos um DVD.
2: Agora onde é que está isso?
3: Gravamos
2: eu nem,
3: um DVD.
2: Eu nem tenho. Eu tenho leitor de CDs aqui.
4: Não.
2: Não tenho leitor de CDs.
3: Não, não tenho. Ah, não, mas eu só pensar naquela a música que o Jimba fez para precisamente para o DVD que vinha com o segundo livro.
5: Malta,
3: mas
5: YouTube,
2: isso não era o genérico.
5: No YouTube não está.
3: Não era o genérico, era uma canção que ele fez e que depois foi usada para o programa de televisão, porque isto já foi um programa de televisão.
2: Isto já foi um programa de televisão.
4: Oh, Marco, mas aquele CD ou DVD que vinha nas costas, vinha dentro do primeiro livro, era DVD?
3: O primeiro
4: era
3: o CD.
4: Era CD.
3: Que eu, Pedro Ribeiro e Maria de Vasconcelos gravámos e partimos uma mesa. Durante a gravação, porque era uma mesa de vidro e o computador aqueceu tanto que a mesa pá! E ouve-se durante o episódio.
5: Pá, imagina o susto.
3: Ficou no CD. Partiu-se a mesa, partiu-se a mesa.
2: E pronto, e ficou.
3: A qualidade do meu humor é de tal ordem que parte mesas.
2: Mas é que já aí se percebia a ligação à indústria dos móveis e ao IKEA.
3: Sim.
2: Partimos uma mesa. Olha, está claro. Aqui. Tu queres ver?
5: Encontraste, Pedro.
2: Tu queres ver que ainda vamos poder passar pelo menos um bocadinho? Está aqui, Jimba, o Homem que Mordeu o Cão.
3: Eu acho que
2: 2003.
3: É. Deixa lá ver.
2: Deixa ver.
3: Claro que é. É isto.
2: O Raio do Cão.
3: Vejam só o que eu tenho na mão. É o Homem que Mordeu o Cão.
2: É, pá, isto
3: acho
2: é o
3: que assim.
2: E somos nós a gravar o videoclipe.
3: E é o videoclipe num carro.
2: Num carro. Chamado Jimba.
6: Vejam só o que é que eu tenho na mão.
3: Aí está.
6: É o Homem que Mordeu o Cão.
2: Clássico.
6: O livro mais vendido deste verão. E aqui está o verdadeiro campeão. Isto é o Homem que Mordeu o Cão. É este livro que aqui tenho na mão.
2: Valha-me Deus. Valha-me Deus.
5: É que vocês estão mais bonitos agora.
3: Bruno Nogueira e também
5: mais.
3: Marco Horácio. É sim, pá, sim. Novíssimos.
2: Repara, não eram só eles que eram novíssimos.
3: Pois não, nós também.
2: Passaste à frente. Vamos passar isto à frente e vamos ao trânsito com o Paulo Miranda numa oferta Midas e Verisure. O que é que se passa a esta hora, Paulo?
7: Na cidade do Porto continua o trânsito bastante complicado na A28 e na Avenida AEP, na Via Norte a partir da Fábrica da Cerveja, também na A3 a partir de Águas Santas. Há demora na A20 a partir de Oliveira do Douro, a A44 com demora para a Ponte do Freixo e depois na VCI as paragens prolongam-se entre a Ponte do Freixo e a zona de Francos. No sentido Rábida Freixo há também fila a partir de Santo Vídeo, A44 com sinais amarelos em ambos os sentidos para entrar na zona de Coimbrões. Passando para a cidade de Lisboa, trânsito mais acumulado na A2 a partir da Baixa de Corroios, A5 a partir da zona de Oeiras para Linda Velha e de Caselas para as Amoreiras e C19 entre Terceira e a Reta dos Comandos e Alfragide de Pinamanique. Na A8 a fila continua na zona da Morteira, portanto em direção a Lisboa, na sequência do pesado avariado no acesso para o túnel do Grilo. A Crel também ainda com demora a partir do Nó de Loures. E na reta do Cabo, devido ao acidente junto ao Gado Bravo, o trânsito está bastante complicado do Porto Alto para Vila Franca.
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5: Vamos lá olhar para o menu desta terça-feira, dia 6 de outubro. Hoje é terça, não é segunda. Aviso amarelo em muitos distritos por causa da trovoada. E sim, ela está aqui na previsão. Chuva, trovoada, muitas nuvens e as máximas a descer. Vamos então saber das máximas.
4: Máximas a descer. Hoje vamos até aos 26 graus. Évora, Beja e Santarém nesses 26. Funchal 25, Lisboa também. Setúbal e Faro 24. Ponte Delgada, Braga,

0: Aveiro, Leiria e Castelo Branco nos 23, Vila Real, Coimbra e Porto Alegre hoje 22 graus de máxima, Porto, Bragança e Viseu 21, Viana do Castelo nos 20 e Guarda apenas nos 16.
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1: Nem sempre tens que andar tipo, mesmo descalço, porque há anfitriões que, e já agora falamos sobre isso, que oferecem soluções.
2: Sim, acho que essa é, adotam aquela estratégia a que eu gosto de chamar bowling do Colombo. É, tentam amenizar a questão do desconforto de andar descalço numa casa de outra pessoa, disponibilizando um conjunto de chanados que os convidados podem calçar.
3: Oh, até é atencioso.
2: Não é. Isto é como dizer, olhem, não quero ser chato, mas nós temos uma regra aqui em casa que é, dizemos a toda a gente para tirar as calças e as cuecas. Calças e as cuecas, pronto, uma questão de higiene. Mas não se preocupem, que temos aqui uma caixinha de cocos.
1: Uma caixinha de cocos?
2: Sim, metades de coco. Podem usar à vontade. Alguém cá em casa às vezes faz um bocado frio. Já agora, a sobremesa é quindim, receita da minha mãe. Ah, pois, tens razão, Marcão. Para o teu também não há. Deixa-me ir só ali à cozinha tirar

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1: 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Não quero ouvir nem mais um podcast. 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Bem-vindo a mais um episódio de...
2: Bem-vindo a mais um episódio de Pandemónios com Matrimónios, um podcast sobre os problemas dos casamentos. Alerta, novo problema entre casais.
3: Ai, conta-nos.
2: Vera, chama-se Weaponized Pooping, em português, instrumentalização das fezes.
3: Oi?
2: E descreve o comportamento de alguns homens que demoram demasiado tempo na casa de banho, utilizando-a como um refúgio e evitando participar em determinadas tarefas domésticas.
0: Weaponized pooping?
2: Vamos, se calhar, adotar mesmo instrumentalização das fezes. Sim, sim. Homens barricam-se na casa de banho como se fossem o Manuel Subtil e a casa de banho que fossem os estúdios da RTP em 2001.
0: Ah, memórias.
2: E depois, no

0: Ajuda em casa, porque cada ida ao WC tem uma duração de uma longa metragem.
1: Portanto, o problema é que os homens que fazem isso ajudam menos em casa, isso?
0: Exatamente. Isto tem a ver com divisões de tarefas, tem a ver com papéis de género e muitos homens, o único papel relacionado com a limpeza que aceitam em casa, tem folha tripla.
2: Ou seja, isto não é só uma imigração.
0: Não, isto revela tensões reprimidas. Ir à casa de banho já não é só ir à casa de banho, é ganância. São jogos de poder, são traições familiares, são lutas fratricidas pelas sanitas do reino, é a guerra dos tronos.
3: Oh, Bel, mas tu compreendes as críticas que se fazem aos homens que passam demasiado tempo na casa de banho?
0: Vais, por um lado compreendo. Por um lado compreendo, mas reparem as exigências que se fazem aos homens relativas ao seu comportamento na casa de banho. Também têm que ser coerentes, não é?
1: Como assim coerentes?
0: Tem que ser coerentes. Quer dizer, relativamente a urinar, agora é faz sentado na sanita. E agora, levanta-te imediatamente da sanita. Se é para ser tão complexo, mais vale levarem-nos à rua 3 vezes por dia.
3: E porquê é que achas que os homens ficam tanto tempo na casa de banho?
0: Não, acho que é simples. Todos os homens têm a necessidade de um momento de isolamento e contemplação, não é? Alguns gostam de ir para Sintra, outros contentam-se com ir para a Sanita, não é? Eu não julgo qual é a diferença entre sentir o cabo da roca e sentar o rabo na roca.
1: Bravo!
2: Lindo!
3: Mas a verdade é que este comportamento agravou-se muito por causa de uma coisa em particular, que é o telemóvel.
0: Sem dúvida, Vasco. Fala-se muito disso até nos hospitais, em medicina, não é? Acho que qualquer proctologista dirá que a pior coisa que aconteceu à saúde do rabo no último século foram os vídeos curtos da internet, não é? Os reels e os shorts criaram um problema de saúde. Hoje em dia, aliás, os homens a partir dos 50 anos devem agendar um TikTok retal. Atenção, também há pessoas que simplesmente não sabem, não é? Não sabem ir à casa de banho.
3: Não sabem ir à casa de banho.
0: Como assim? Não têm técnica, não têm timing, não têm postura. A culpa não é delas, foram mal ensinadas na infância. A questão é, se os pais não foram capazes, podemos pedir a um amigo para nos dar esse treino.
3: O quê?
2: Mas isso não é um bocadinho esquisito?
0: Esquisito? O Ruben Amorim ensinou o Rui Borges a usar o pote. Mas sim.
3: Bravo, Manel.
0: Concedo que ocupar a casa de banho durante 45 minutos é desagradável. Em casa, de facto, pode ser chato para a família. No trabalho, sou a favor.
3: Peraí, tu és a favor de ficar demasiado tempo na casa de banho do trabalho?
0: Não tenho nada contra os funcionários de uma empresa usarem o horário de expediente para se fecharem meia hora dos lavabos, até porque acaba por ser trabalho, não é? É uma tarefa de gestão.
1: Mas espera aí. Mas não é um abuso?
0: Pedro, historicamente as pessoas têm usado as sanitas para encurtarem a sua jornada de trabalho. É luta, não é? A sanita é um símbolo da luta pelos direitos dos trabalhadores e pensionistas.
2: Não tinha noção disso.
0: Não conhecem aquela canção, a sanita.

0: É uma bela cantiga de intervenção.
1: De um cantor menos conhecido, Sanita Salomé. Mas não é por acaso que reforma em francês se diz retraite, não é? E é por isso que os franceses manifestam sempre que o governo aumenta a idade da reforma, não é? Como é óbvio, não querem passar menos tempo na retraite.
2: Ok, mas pelo menos concordas que em casa uma pessoa não se deve barricar na casa de banho.
1: Sim, é um problema, sem dúvida.

0: não é a altura para discutir se devemos comprar já o bacalhau, porque vai encarecer para o Natal.
1: Acaba por ser uma invasão.
0: Sim, eu tento sempre evitar. Para evitar essas situações, eu faço sempre questão de levar uma coluna para a casa de banho a dar em loop. Paulo Gonzo, falamos depois.
2: Pensar num quê?
3: Mas eu não percebo as pessoas que passam horas na casa de banho. Eu entro, faço sair. E detesto quando me ocupam a casa de banho.
1: Eu gosto de ter algum,
4: presta-se à reflexão, não é?
0: Sim. Não, é contemplativo.
3: E passo-me aqui na rádio porque eu só tenho uma música para fazer xixi. Vou à casa de banho e a casa de banho está ocupada. Eu só tenho uma música, malta.
1: Mete duas.
3: Sim, então diz isso ao Pedro.
1: Vou começar por esta.

0: 9h21.
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1: Semana curtinha, hoje é terça-feira, mas é uma terça com sabor a segunda, não é? Estamos assim meio perdidos. Conto com períodos de céu muito nublado, também aguaceiros por vezes fortes e acompanhados de trovoada e pequena descida das máximas. E por isto temos aviso amarelo em muitos distritos. Vamos às máximas.
2: Máximas para hoje dos 16 aos 26. 16 na Guarda, 20 graus de máxima em Viana do Castelo, Viseu, Bragança e o Porto nos 21, Porto Alegre, Coimbra e Vila Real 22, 23 em Braga, em Aveiro, também Leiria, Castelo Branco e Ponta Delgada nos 23, Setúbal e Faro partilham 24, Lisboa e Funchal 25 e 26 para Santarém, para Évora e também

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1: Depois, como é que é a festa, mas não sabes?
2: Então, a festa, ou seja, quanto temática será? Essa é a pergunta que todos fazemos. Quanto temática será a festa das pessoas altas? O dress code é alta costura? Será que o catering é toda à base de torres de camarão? Uma coisa é certa, se houver salgados, não há miniatura. E bebidas só servem pernil Long Island Iced Tea. Pode-se fumar, mas só se for SG gigante. Uma pessoa do Norte tem de ter cuidado a pagar rodadas, porque pode ser expulso se o ouvirem a dizer baixotes.
0: 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Mas a propósito disto, as festas para pessoas só para as pessoas altas, decidimos refazer aqui um jogo que fazemos habitualmente e em que somos mestres, que é pedir às pessoas para mandarem mensagens para o WhatsApp da rádio e nós só pela voz das pessoas conseguimos identificar a profissão dos ouvintes.
3: Ah, uma coisa é, que nós somos. Um jogo para o nosso
4: eu já consigo uma vez.
0: Só que
2: acho
0: hoje
2: que eu joguei.
0: Não, mas hoje,
5: pois
0: hoje
5: vamos fazer
0: hoje
5: aqui
0: é
5: uma alteração.
0: Ainda.
5: Então.
0: Nós só pela voz vamos conseguir adivinhar, é incrível, a altura dos ouvintes.
2: Excelente.
5: Vamos perceber se podem ou não ir à festa.
0: É incrível.
2: Bora lá. Eu quero fotografia para prova, quero fotografia do cartão de cidadão.
0: 910033759 é o número do WhatsApp. Portanto, as pessoas mandam uma mensagem de áudio.
5: Tem que dizer 30 segundinhos.
0: Podem até dizer a profissão, que hoje não é importante.
4: Sim. Nome, a profissão e, muito importante, de onde é que são.
0: De onde é que são? Sim, sim, sim. Porque
5: sim,
0: isso também.
5: Sim, falam um bocadinho connosco durante 20, 30 segundos, no não máximo. Mais. E nós vamos adivinhar a altura.
0: É que é logo.
5: E perceber se pode ir a esta festa.
0: Sim.
5: Atenção, que os bilhetes mais baratos já estão esgotados. Só há bilhetes a 20€ agora.
0: Está aqui uma vida. Já chegaram a isto? Já sim.
6: Eu estou ansioso.
0: Adivinhar a altura dos ouvintes só pela voz.
6: Sim, sim. Eu estou ansioso para que façamos isso e mostremos o nosso brilhantismo.
0: Como sempre.
6: Uhum.
0: É, mas para já. É outubro, mas é abril.
5: Ah, então, a volta!
6: Outubro.
0: É outubro. Outubro ou nada? 20 para as 10.

0: então vamos a isto. Pedimos aos ouvintes para enviar uma mensagem de áudio, a partir da qual, só pela voz, nós iríamos descobrir qual é a altura.
1: Isto vai correr tão bem, como sempre.
0: Recordem-me só, qual era, neste caso, é uma ouvinte, a altura mínima para entrar na festa dos mais altos?
1: Mulheres, 1,70m.
2: Para mulheres, 1,70m, para homens, 1,82m.
1: Exatamente.
0: Então...
3: bom dia, manhãs da comercial. O meu nome é Sara, tenho 34 anos, sou enfermeira, sou de Lisboa. Qual será a minha altura? Será que eu posso entrar na festa?
0: Bom,
1: Sara, eu acho, atenção que a mulher portuguesa não é muito alta. Eu tenho 1,63, ela deve ser mais alta que um bocadinho.
4: Eu acho que sim.
5: Eu também acho,
4: eu
5: que,
4: acho que é 1,68m.
0: Eu ia dizer isso.
4: Mas,
0: tá bom.
2: Mas assim não dá para entrar.
0: Não
2: eu,
0: dá.
2: Eu digo 1,71m.
5: Ela não entra.
0: Não entra.
1: Ela não entra na festa.
5: Com muita pena nossa, não entra.
1: Eu digo 1,65.
0: Eu digo, eu e o Marco dizemos 1,68.
5: Não podem dizer o mesmo.
1: Não.
0: 1,67.
5: Pronto.
1: 1,65.
5: Então para aí. Eu acho que ela é mais baixa.
1: Achas?
5: Eu acho que ela tem 1,20m, estou a brincar. Eu acho que ela tem 1,61m.
0: E tu, Manel,
5: desde quanto?
2: Eu digo 1,71m.
5: Então boa.
1: E tu achas que ela entra na festa?
0: Mas a Sara pode ir à festa.
2: Acho que é colocação de voz, de confiança de pessoa alta.
0: É.
4: Isso também eu sinto que sim, não.
1: Mas ela também nos pode estar a enganar.
5: 1,67. Vera, quanto?
1: 1,65.
5: Ok, então, eu acho, de todos nós, eu acho que ela é a mais baixa. Eu acho que ela tem 1,61. A Vera diz 1,65. O Pedro, 1,67. O Marco, 1,68. E o Manel diz 1,71.
0: Bom.
1: A Sara vai à festa ou não?
3: Pronto. Fica já aqui a resposta. Tenho 1,74.
4: A minha altura. A minha altura.
2: Aí está. Aí está, eu sabia.
5: Não é só entra altura na festa, como é a rainha daquilo tudo.
0: É a rainha da festa.
1: Se ganhar.
5: Vá de saltos, mulher, vá de saltos.
1: Se for a mais alta, leva 45 euros de roupa. É o presente da festa.
0: Ah, é?
1: É.
2: Sim.
1: É. Chega a ser triste, mas é um presente.
5: Oh, malta, eu logo vi que este jogo não era jogo para nós. O jogo das profissões.

0: é que é o jogo para nós.
1: Sim, uh-huh. O jogo das profissões é não problema. Acertamos em tudo.
2: Mas há mais pessoas.
3: Olha, podemos tentar adivinhar a profissão agora e a altura.
0: Está calada, mulher.
1: Tu achas? Bom, vamos tentar aqui com um homem para ver se conseguimos.
4: Olá, malta. Sou o André de Évora, tenho 29 anos.
1: Ok.
3: Tu?
4: Sou agricultor, operador agrícola.
1: Uh-huh.
4: Ando sempre no trator a ouvir.
1: Ok.
4: Uma grande alegria.
1: Uhum.
4: E vá, fica à espera que acertem a minha altura.
1: Ora bem, espera aí. O André está no trator a trabalhar.
0: Já tens a altura do André? Tens
1: não tenho. André, grave lá a mensagem a seguir para ter portanto, a sua altura.
2: Eu diria.
1: O que é que achas? O André vai.
3: Mas vai no limite.
2: André não vai à festa.
3: Vai.
1: Qual é que era a altura dos homens para entrar na festa?
2: 1,82.
3: Ele tem 1,82.
2: Português.
1: Está na lavoura.
2: Eu acho que ele é um jovem agricultor alto.
3: Eu também acho.
1: Tu achas?
3: Ele tem 1,82. Ele entra mesmo ali no limite.
1: Mesmo no resto.
2: Eu acho que está ligeiramente abaixo de Sara. Acho que tem 1,72.
0: 1,72
2: eu diria. Eu acho 1,80.
0: Epá! Pedro!
1: Eu digo 1,78.
0: Uhum. Vera?
3: 1,82.
0: Epá! Eu acho que ele tem 1,74. Eu acho que ele tem exatamente a altura da nossa ouvinte há bocadinho.
1: Ah, é a mesma altura?
0: É a mesma altura.
1: Ok.
0: Já temos a resposta?
2: Atenção,
0: pois. Ai!
2: É que aqui há uma coisa que é. Normalmente, quem quer falar da altura, nós não estamos a considerar isso. Quem quer falar da altura é porque é alto, não é?
3: Ou baixo.
2: Seja, ou está muito confortável se for muito baixo. Mas normalmente, quem quer. Com o país todo, nas manhãs da comercial, debate à sua altura,
1: sim,
2: não tem 1,40m, né? Portanto, se calhar.
1: Sim,
2: se calhar estamos aqui a falar de uma pessoa de 1,95m. Não sei, mas eu mantenho.
3: Já tens a resposta?
0: 1,95 é muito grande para trabalhar um trator.
2: É possível.
1: Tem que ser um trator XL, pá.
2: É que é uma imagem
1: super galucho.
2: É bom para
0: já temos a altura do homem?
1: Está a gravar.
3: Ai, que nervos!
1: Está a gravar, parece.
0: The suspense is killing me.
1: Aí está. Vamos
0: recapitular. Portanto, do mais baixo para o mais alto, o Manel acha que o nosso ouvinte tem 1,72. Eu acho que ele tem 1,74. O Pedro, 1,78. O Marco, 1,80. E a Vera, 1,82.
4: Oh, malta, que é verdade, que é
0: assim.
4: Eu tenho
3: 1,93m.
0: É gigante!
3: Queremos foto.
0: 1,93m.
1: Tem 1,93m.
0: Manel, a tua pergunta tu tens razão.
2: Ou seja, devia ter ido pelo. Sim, claro.
3: Não, olha, não, mas eu ganhei.
2: Sobretudo no caso dos homens.
1: Uma vez mais se mostra que nós somos mesmo bons a jogar isto, não é? Acertamos sempre.
2: O agricultor gigante, pá, assim.
0: Este homem não tem voz de 1,93m,
1: mas tem 1,93m.
2: Não, mas há esse género do 1,93m, não é? Há o 1,93m de matulão,
5: voz fresca de juventude e gigantismo.
3: Será que ele tem. Será que ele tem mais tronco ou mais pernas? Queremos foto.
1: Tem mais trator.
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3: Ficámos a 7 minutos das 10 da manhã, à altura para dizer adeus, mas voltamos amanhã. Um abraço a todos.
4: Marco, um beijinho muito grande.
3: Para ti. Parabéns, 29 anos.
5: Parabéns. Muito obrigado. Para o ano festejaremos os 30 com pompa e circunstância.
3: Pelo menos com um filme.
5: E um filme.
3: Desculpa
5: um filme,
3: lá.
5: Pá, sim, sim. Como o destino encaixou as peças do puzzle que é a vida.
3: E tu consideras que a vida é um Tetris?
5: A vida é um Tetris.
6: Mas é um Tetris do Game Boy da Nintendo ou do SNES?
5: É do SNES.
6: É que eu tinha no SNES.
5: A vida em si é um Tetris do chinês.
6: Ok. Eu tinha aquele jogo, aquela console do chinês, que tinha 999 jogos.
4: Ai, eu adorava isso.
6: Todos iguais uns aos outros.
5: Brick sim, game. Sim.
3: E às vezes não se encontra a peça. A peça está somewhere only we know.
5: É verdade. Ou então às vezes levas com a peça em cima quando estás a fazer cocô.
3: Que delícias.

0: Bruno Mars na Rádio Comercial, boa terça-feira. 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Já que está o Paulo Rico para as notícias, bom dia, Paulo.
1: Bom dia.
2: Bom dia. O primeiro-ministro discursa a esta hora no Parlamento Europeu em Estrasburgo. Há poucos minutos, Luís Montenegro voltou a mostrar confiança.

0: passa no nosso país.
1: Portugal está hoje numa posição muito favorável, na medida em que temos a nossa economia a crescer mais do que a média da União Europeia, mais do que o dobro da zona euro, e vamos para um quarto ano consecutivo com superávit, mas estamos comprometidos com outras políticas que são essenciais hoje, sejam elas a segurança e defesa, sejam elas a imigração, sejam elas o aumento da competitividade.
0: Declarações à margem ainda da sessão do Parlamento Europeu. Esta hora, como disse, está já a discursar no Parlamento Europeu em Estrasburgo. Estavam elevados esta manhã os tempos de espera nas urgências de alguns hospitais. A situação mais complicada

0: do número 10 da seleção argentina. É também um jogo de homenagem e vai ser Paulo Miranda contra a seleção do Benin.
1: Messi prepara-se para o último jogo pela seleção principal da Argentina. Estreia aconteceu em agosto de 2005, frente à Hungria. Agora, aos 39 anos, o astro argentino despede-se com 207 internacionalizações, 125 golos e 66 assistências. Campeão do mundo em 2022 e vencedor de duas Copas América e finalíssima intercontinental de seleções. Conquistou igualmente o Mundial de Sub-20 em 2005 e a medalha de ouro nos Jogos Olímpicos de Pequim em 2008. Messi anunciou em agosto o adeus à seleção. Antes do jogo, Messi vai ainda receber uma distinção especial, o título de doutor honoris causa pela Universidade de Buenos Aires.
0: Jogo à meia-noite, uma camisola especial para o

0: sentido, agora temos a informação de que há um pesado imobilizado precisamente no ramo de acesso à Nacional 3 em direção à Zambuja, trânsito aí um pouco mais condicionado. Na zona de Lisboa vai encontrar ainda dificuldades para chegar à zona das Amoreiras, na A5, a partir de Monsanto, no final do IC19, segundo a circular no Campo Grande. No eixo norte-sul há ainda abrandamentos entre Telheiras e Sete Rios. Na Avenida Infante Dom Henrique há acidente na zona do Parque das Nações e há fila já desde o final do IC2 em direção ao centro de Lisboa. Fica também a nota para a A41, no sentido sul-norte, há agora um despiste junto à saída para a Maia, trânsito aí mais condicionado. Passando para a cidade do Porto, trânsito a circular com maior intensidade na via de cintura interna, principalmente na passagem pela zona do Estádio do Dragão, e na A1 a partir de Santo Ovídio para a Ponta Rábida.
1: Obrigado, Paulo. 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Passenger, it was gonna be you, já a seguir.
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14: Bom dia,
1: mais uma hora.
14: Boa terça-feira,
1: fim de semana prolongado. Espero que tenha aproveitado. It Was Gonna Be You é a primeira desta hora dos Passenger, logo depois Kings of Leon e Pedro Brunhosa.

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0: quem é que não ficou arrepiado agora? Que o amor te salve nesta noite escura, Pedro Brunhosa, com Sara Correia na Rádio Comercial. O amor e a música, ambos têm este poder de salvação. A seguir, a melhor música, sempre aqui na Rádio Comercial, com Taylor Swift.
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0: fazer barulho, não é?
1: Não, só enfiar-se na cama e depois, como eu e a Maru chamamos, a centrifugadora começa a trabalhar.
2: E ali aos pontapés e...
1: Jesus.
2: Terrível, pá, Jesus. Terrível.
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1: 10 a 0.
2: 10
1: a 0.
2: 10 países da Europa.
5: Vamos embora.
0: Bora, mano.
1: Já está.
2: Tempo.
6: Alemanha.
1: Alemanha, boa.
6: Portugal.
1: Mais, rápido, rápido.
6: Espanha.
1: Sim. Bem.
0: Mais.
1: A Holanda já não se chama Holanda. Ok, não vai dar. Ok, Holanda, agora como é que se chama?
0: Não são altos.
2: São países?
0: Bye.
2: Chus.
1: Está certo, países baixos.
7: Acabou de perder um passe que dá entrada grátis em todos os hotéis de 5 estrelas da Europa.
8: Investimos tanto neste prémio.
6: Ai, é tão bom.
0: Meu Deus. Meu Deus.
6: Ainda bem que não foram os presentes do primo Jaime, que agora não posso abrir os presentes do primo Jaime.
0: Já não se aguenta, né?
2: Vamos virar a expressão à Lagardère.
5: Como é que isso veio? Acho que era um indivíduo chamado Lagardère.
2: Era um indivíduo chamado Lagardère.
5: Que acho que fazia.
0: O que queria?
5: Fazia coisas à balda.
2: É.
5: Temos que confirmar, mas eu acho que já li em tempos.
2: É uma expressão que se refere a Henri de Lagardère.
5: Aí está ele.
2: Um personagem da obra de Paul Feval, publicada em 1858, quando começou O Homem que Mordeu o Cão.
5: Uhum. Exato.
2: A obra chamava-se O Corcunda.
5: Também gosto de bacalhau a Lagardère. Ah, perdão, lagareiro.
2: Olha, Deus.
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2: O Homem que Mordeu o Cão faz hoje 29 anos.
0: Parabéns.
1: Obrigado.
2: O que é incrível, tendo todos nós 35, mas
1: começamos
2: é assim.
1: Muito cedo, não começámos.
2: Começámos muito cedo, pá, começámos muito cedo. O Homem que Mordeu o Cão era uma rubrica do jornalismo.
5: Queria terminar com esta história de pechicha.
2: Foi?
5: Pechicha.
2: Isto foi oposto, não foi?
5: Foi.
1: Vamos ser adultos.
5: Mas é, por amor de Deus.
0: Estamos aqui a misturar xixa com. Exato.
5: Alguma vez, possivelmente ela chama-se Patrícia e é o nome.
1: Para quem a pessoa vai ao talho? Pechicha.
5: É o petit nome.
2: É para vocês não arriscam dessa maneira, para que eu fique nervoso.
1: E atenção, também parece uma tia de Cascais. Não parece?
5: A tia Pechicha.
1: A tia Pechicha. Vocês vão ver a tia Pechicha. Está ótima a tia Pechicha.
2: Vocês não arrisquem.
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9: Alerta, novo problema entre casais.
0: Ai, conta-nos.
9: Vera, chama-se weaponized pooping. Em português, instrumentalização das fezes.
0: Oi?
9: E descreve o comportamento de alguns homens que demoram demasiado tempo na casa de banho, utilizando-a como um refúgio e evitando participar em determinadas tarefas domésticas.
5: E porquê que achas que os homens ficam tanto tempo na casa de banho?
9: Não, acho que é simples. Todos os homens têm a necessidade de um momento de isolamento e contemplação. Não é? Alguns gostam de ir para Sintra, outros contentam-se com ir para a Sarinta, não é? Eu não julgo. Qual é a diferença entre sentir o cabo da roca e sentar o rabo na roca?
2: Bravo! Lindo. Bravo!
0: Lindo.
4: Hoje foi assim.
10: Esta foi mesmo.
0: Esta foi forte.
10: Forte. Aliás, a propósito do aniversário do Homem que Mordeu o Cão, 29 anos, eu estava aqui a contar ao Nuno há bocadinho que tenho os livros todos.
0: Do Homem que Mordeu
10: o
0: Cão.
10: Os primeiros livros do Homem que Mordeu
0: o
10: Cão.
0: Isso, vale dinheiro.
10: Eu era pequenino. Vou trazer para ele assinar e depois vendo.
0: Eu sinto que tu andas a dizer isso há 2 anos. Eu vou trazer para tu assinar. Nunca aconteceu.
10: Nunca vai acontecer. Está lá nos livros antigos que eu

0: Música nova de James Arthur, Waste My Tears, na Rádio Comercial. Onde vais, Bárbara Bandeira com Carminho?
1: Não posso dizer.
0: Já sei.
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0: então às notícias, já que está a Ana Bernardino. Olá, Ana, bom dia.
1: Começo pelo anúncio do Prémio Nobel da Física, anunciado há minutos pela Academia. Foi galardoado o belga Francis Alsen, que trabalha na Universidade Norte-Americana de Wisconsin. Foi galardoado pela investigação sobre neutrinos, mensagens fantasmas do cosmo. Neutrinos que nascem das reações de fusão nuclear que geram a luz e a energia solar. São libertados por explosões de supernovas e buracos negros. Há uma dia, conto trazer mais informações sobre esta investigação que foi galardoada esta manhã com o Prémio Nobel da Física. Não cortem os fundos europeus, o apelo é do Primeiro-Ministro, que discursou esta manhã no Parlamento Europeu em Estrasburgo. No discurso, feito sob o olhar de Roberta Metsola, Luís Montenegro garantiu, no entanto, que apesar de pedir para não cortarem os fundos europeus, recusa entrar num concurso de pedinchice.
2: Portugal não encara o quadro financeiro plurianual como um concurso de pedinchices. Portugal vê o quadro financeiro plurianual como uma oportunidade de aprofundar um projeto social e económico que parte de um mercado interno só possível e viável com inovação e com a solidariedade entre todos os Estados-membros e todas as regiões. Devemos fazer esta discussão sem dogmas e sem tabus.
1: Luís Montenegro está em Estrasburgo, onde esta manhã Ursula von der Leyen anunciou a estratégia europeia para combater a crise energética global, que se deverá agravar este inverno. Para isso, propõe um reforço da autonomia energética da Europa, uma forma de travar este agravamento com o aumento da produção de energia nuclear e também em renováveis. E há a previsão de agravamento do estado do tempo até ao meio-dia, conto com aviso

0: renováveis. E há a previsão de agravamento do estado do tempo. Até ao meio-dia, conto com aviso laranja nos distritos do Porto, Viana do Castelo e Braga por causa das trovoadas. A partir do meio-dia, juntam-se aos distritos que estão a amarelo. Bragança, Vila Real, Porto Alegre, Aveiro, Viseu, Guarda, Coimbra, Castelo Branco, Évora e Peixe.
1: Mas bem, fica aqui a informação. Daqui a uma hora, mais notícias aqui na Rádio Comercial. Obrigado, Ana.
2: 40 minutos de música seguida é o que temos agora e também vamos ter bilhetes para o cinema. Fique desse lado, já daqui a pouco. Primeiro, Rosalía, La Perla.
1: Depois Maroon 5, Karol G, Ciro e muito mais. Tenha uma ótima terça-feira.

0: Música nova do Ciro, Então Que o Mundo Acabe, aqui na Rádio Comercial. Atenção, porque temos bilhetes para o cinema para lhe oferecer.
1: O Veredito Social é o filme que é do mesmo argumentista da Rede Social, lembra-se? E esta é a obra complementar.
0: É a continuação, não é?
1: A continuação baseia-se, claro, em factos reais e tem o chamado elenco de luxo, a oscarizada Mickey Madison.
0: Tens o Jeremy Allen White, tens o Jeremy Strong também.
1: A fazer de Mark Zuckerberg. E, portanto, para ganhar, para ver o Veredito Social amanhã no Colombo, às 9h30, tem de ligar 808-20-10-30.
0: Seja rápido, 808-20-10-30, a valer bilhetes para a estreia de O Veredito Social.

0: no Show Me the Money esta semana. Ninguém atendeu na sexta-feira. Na verdade, foi dar o voicemail. Ouvi-me a mim própria.
1: Pois.
0: E pensei, olha, eu devia ganhar só por causa disso.
1: Devia dar um bocadinho do prémio.
0: O número que ligou está ocupado.
1: Mas não disseste Show Me the Money, que é o
0: não
1: que tens de dizer.
0: Exatamente, vou gravar essa.
1: Sim.
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1: 49 mil. Eu vou dizer o que toda a gente está a pensar. Também mais um bocadinho davam-se. Também não gostava
0: mil,
1: nada,
0: né?
1: Por amor de Deus. 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Como disse a Filipa, e bem, tem de atender e dizer Show Me the Money,
0: oh, yeah,
1: para levar este dinheiro todo para casa. Homewreckers, Somber, para ouvir já a seguir aqui na Rádio Comercial.
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0: está com a Rádio Comercial, tenha uma ótima terça-feira, boa semana para muitos. A semana só começa hoje, não é? Uhum. Teve aqui um fim de semana prolongado. Temos aqui boas notícias para lhe dar.
1: Mais uma boa notícia para além do fim de semana prolongado. 49 mil euros é quanto está...

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2: Sempre gostei muito desta música, o Fora de Tempo.
1: Sim, é um bocadinho como tu cantas também.
2: Fun com Janelle Monáe, We Are Young, é já a seguir.
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0: David Guetta com Teddy Swims na Rádio Comercial. Em casa, no carro, em todo lado. Aqui está Ana Bernardino. Olá, Ana, mais uma vez.
1: Olá.
0: Vamos às notícias.
1: Bom dia. Bom dia, vamos lá então às notícias. Prémio Nobel da Física atribuído ao belga Francis Alsen. O físico foi distinguido pelo contributo decisivo para o Observatório de Neutrinos IceCube e para a descoberta de neutrinos de alta energia de origem astrofísica. O especialista Orfeu Bertalami, físico teórico e professor na Faculdade de Ciências da Universidade do Porto, explica a importância desta descoberta.
2: A confirmação de que esses neutrinos são produzidos por fontes astrofísicas muito distantes é uma corroboração espetacular dessa ideia de que realmente nós temos um entendimento profundo das coisas que estão acontecendo no universo. Essas partículas que chamamos de neutrinos podem ser detectadas em circunstâncias que os teóricos conseguem entender e conseguem inclusivamente fazer algum tipo de previsão.
1: Pode encontrar esta matéria mais desenvolvida no site da Rádio Comercial na área de notícias. Primeiro-Ministro garante que o Chega é o parceiro preferencial do PSD na negociação sobre a lei do arrendamento. O anúncio foi feito esta manhã em Estrasburgo. Luís Montenegro pediu também apoio à União Europeia em matéria de habitação.
3: Seria também aqui muito útil que a nível europeu pudéssemos ter uma resposta complementar, evidentemente respeitando as competências nacionais, mas contribuindo através da simplificação de procedimentos e regulação e da mobilização de financiamento para que as políticas ativas de habitação possam ter resultado.
1: Luís Montenegro esta manhã no Parlamento Europeu no âmbito da iniciativa Isto é Europa, uma iniciativa que dá voz a todos os primeiros ministros europeus. E a habitação que está em discussão também em Espanha. O governo vai votar hoje os decretos. Esta hora, Pedro Sánchez está a apresentar as características desses decretos. Para já anunciou incentivos aos pequenos proprietários para quem queira comprar a primeira casa.
0: Muito bem, obrigado, Ana. Mais notícias daqui a uma hora aqui na Rádio Comercial. Já a seguir, Temper City.
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0: Música nova a abrir estes 40 minutos de música seguida, Temper City, Self-Aware, e depois a despedida de solteira da Bárbara Tinoco.
1: E depois uma das favoritas, Baby Doll, Jamie Miller, muito pedida aqui no WhatsApp da Rádio Comercial.
0: Deixe-se ficar, tenha uma ótima terça-feira.

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0: Jar of Hearts, Christina Perry na Rádio Comercial. Já te contei aqui da minha dor nas costas hoje.
1: Ainda não estás bem?
0: Pá, ainda não estou bem.
1: Já tenho aqui o nome do meu quiroprata. Tens que ir
0: quiroprata, não é?
1: É prata que se diz. É prata que se diz.
0: Quiroprata.
1: Prata da casa.
0: Não tem que ligar ao António. António, que ele se chama, não é?
1: É o António.
0: Pelo menos direitar, porque está mesmo agressivo. É uma contratura crónica.
1: Sim, eu também tenho dessas, mas a tua sinto que está a demorar
0: não,
1: muito tempo.
0: Já estou aqui há uma semana.
1: Olha, tu sabes que eu fico muito chateada com o trânsito todas as manhãs, mas agora há um novo trânsito que me está a deixar preocupada, que é o trânsito no espaço. Dizem que está infernal e há cada vez um risco maior de que caia algo do céu.
0: Ou seja, estamos muito bem na nossa vida. Sim, não é dinheiro. Estamos muito bem na nossa vida, aqui a andar nessa pampina e cai um satélite, por exemplo.
1: Sim, ou assim, o nariz de um foguetão, uma coisa assim. Agora que eu estava a dizer, não é dinheiro que cai, mas na verdade, se caísse no meu quintal uma coisinha destas, eu era capaz de conseguir vendê-la.
0: Vendias na Vinted.
1: Em segunda mão.
0: Mas quem é que diz isso? São pessoas que percebem do assunto.
1: Claro, sim, é a Agência Espacial Europeia. Não é a Globo.
0: Exato. Ou o Dioguinho, por exemplo.
1: Exato.
0: Não, tudo bem. Olivia Dean, so easy to fall in love. Agora estamos aqui para preocupar as pessoas.
1: Não, tenha calma. Está tudo bem, está tudo bem.

0: Pharrell Williams na Rádio Comercial. Happy é isso que nós queremos que fique com este magnífico prémio.
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2: Aproveito qualquer veículo com duas ou três rodinhas e sem motor.
0: Muito bom. Easy on me, Adele, já a seguir.
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0: Easy on Me, Adele, na Rádio Comercial, não faz nada há muito tempo.
1: Eu estou aqui à espera.
0: Ela é um dia destes.
1: É quando menos esperares.
0: Quando menos esperares, ela lança-te um álbum. Não é?
1: Ela está com alguém agora, amigada com alguém.
0: Ela tem um marido, acho eu.
1: Então vamos precisar aqui, lamento, vamos precisar que se desentendam.
0: Exato, para ela fazer um álbum.
1: Exato.
0: Bruno Mars, God Was Showing Off, é já a seguir aqui na Rádio Comercial. Nós regressamos amanhã às 10. Eu espero que sem esta dor nas costas, que me está a atormentar.
1: Vai lá, ao
0: Vou
1: António.
0: Vou aqui ao Prata, para resolver. E o Pedro Andrade chega já a seguir à 1 da tarde aqui à Rádio Comercial. Até amanhã.
1: Beijinhos.
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1: Cá estamos da Gift na Rádio Comercial. Boa tarde. A seguir toca Ed Sheeran, mas agora vamos saber das notícias. É o Essencial da Informação com Ana Bernardino. Ana, boa tarde.
2: Olá, boa tarde. O Primeiro-Ministro pediu uma resposta coordenada da União Europeia à crise energética. Esta manhã, em Estrasburgo, Luís Montenegro lembrou que a crise atinge todos os Estados-membros e, por isso, a resposta deve ser coletiva.
3: Está a prejudicar todos. E como está a prejudicar todos, é também coletivamente que temos de encontrar respostas sem excluir nada, incluindo refletir e eventualmente decidir a propósito do mecanismo de formação do preço do petróleo no mercado internacional. O caminho de redução das dependências externas que hoje está na prioridade da agenda europeia é essencial.
2: Sobre a questão das contribuições para o orçamento da União, Luís Montenegro afirmou que deve ser vista à luz do esforço e da dimensão de cada país. O Prémio Nobel da Física 2026 foi entregue ao investigador belga Francis Alsen pela criação de um detector de neutrinos na Antártida com o Ice Cube, um cubo de gelo gigante que está abaixo da superfície e que deteta fenómenos extremos do

0: cosmo e permite estudá-los. O físico teórico e professor na Faculdade de Ciências da Universidade do Porto, Orfeu Bertolami, destaca a importância da descoberta de neutrinos de alta energia.
1: A confirmação de que esses neutrinos são produzidos por fontes astrofísicas muito distantes é uma corroboração espetacular dessa ideia de que realmente nós temos um entendimento profundo das coisas que estão acontecendo no universo. Essas partículas que chamamos de neutrinos podem ser detectadas em circunstâncias que os teóricos conseguem entender e conseguem inclusivamente fazer algum tipo de previsão.
0: E os neutrinos estão por todo lado. O Comitê Olímpico Internacional confirmou que o Qatar e a Índia são candidatos a organizar os Jogos Olímpicos de 2036, daqui a 10 anos. Há um total de 7 candidatos. A decisão final vai ser divulgada em março do próximo ano.
2: Ainda estou a pensar nos neutrinos, que estão em todo lado, dizes tu. A melhor música também. Aqui também. Na Rádio Comercial chegamos a todo lado. Até já, Ana. Beijinhos.
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2: Olá, seja muito bem-vindo. Ainda bem que está a ouvir a Rádio Comercial. Eu sou o Pedro Andrade e estou consigo até às 4. Para já trago-lhe Ed Sheeran, mais à frente Olivia Rodrigo, também o Damien Davi e muito, muito mais. Boa terça-feira. Vamos a isto?

Cá está o mais novo trovador português, pelo menos é assim que se apresenta, Chico da Tina, na Comercial, muito apaixonado nesta Vícios, a tocar aqui na sua rádio. E por falar em paixão, em amor neste caso, eu descobri que 30% das pessoas começa uma relação num feriado. Ora, ontem foi feriado e por isso eu quero saber se confirma esta teoria. Se começou a namorar ou casou num feriado. Ou ontem, quem sabe? 910-033-759. Agora, Luís Capaldi. Oh,

Next Summer, mas cá está a Damien Darvi, que se casou há uns dias, não num feriado, mas está já oficialmente casado. E digo isto porquê? Porque há pouco estava aqui a dizer-lhe na rádio comercial que 30% das pessoas começam uma relação num feriado. E muitos ouvintes no WhatsApp confirmam isto mesmo. Muitos também que casaram num 5 de outubro e estão todos felizes, que é o mais importante. Portanto, se calhar também aqui a dica: casar num feriado. E é isso que eu quero, é que seja feliz num feriado ou não, que nunca lhe falte amor. E a melhor música sempre, agora na Rádio Comercial com os Evanescence, chama-se My Immortal. Depois a nova dos À Toa com os Dama e também a Pink. Deixe ficar desse lado. Boa tarde, boa terça-feira, 1h22.

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1: É assim mesmo que se chama esta. É música nova do João Só e do Tiago Nogueira, aqui na Rádio Comercial. Olha para mim. Ora, muito bem, a seguir trago-me um rapaz que já admitiu é viciado em Coca-Cola Zero e em gelado, sabor massa de bolacha, cookie dough, que eu também gosto muito. Estou a falar de Alex Warren, Emerald Eyes, a prover não tarda. Também gosto muito da música do Alex Warren. Boa tarde, estamos a 25 minutos para as duas. Boa terça-feira.
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0: Cá está Alex Warren na Rádio Comercial. Música nova, chama-se Emerald Eyes. E não se esqueça, isto é muito importante, que os seus sábados, agora aqui na Rádio Comercial, têm outro, como dizer, powers, muito mais powers.
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1: 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Falando em rock, a seguir tocam os Three Doors Down.
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0: E cá estão os Napa na Rádio Comercial. A seguir, na casa da melhor música sempre, aqui mesmo na sua rádio, toca Pablo Alborano. Mas agora vamos ao essencial da informação. Cá está Ana Bernardino. Ana, boa tarde.
1: Boa tarde. A greve de hoje na Agência para as Migrações e Asilo está com uma adesão de 50%. É o número avançado pelo Sindicato dos Técnicos de Migração, que diz que é um bom nível de participação, tendo em conta que existe um clima de intimidação. Este sindicato defende que a AIMA precisa de mais trabalhadores e quer que os trabalhadores tenham um suplemento equivalente ao da GNR e da PSP. O presidente dos Estados Unidos está a ser acusado pelo governo da Califórnia de fazer declarações perigosas depois de ter sugerido que o Irão poderia destruir uma ou duas cidades do Estado norte-americano no contexto da guerra no Médio Oriente. As declarações de Trump aconteceram num comício no Nebraska, onde disse que a guerra é um pequeno preço a pagar e acrescentou que os iranianos podem destruir Los Angeles ou San Diego.
2: It's a small price to pay for keeping the world safe, keeping our country safe. They can take out a city. Let them take out Los Angeles. Let them take out San Diego.
1: A presidenta da Câmara de Los Angeles já disse que Trump pode ter comprometido a segurança da cidade. O governador da Califórnia, o adversário político de Donald Trump, afirmou que o presidente norte-americano é perigoso e descontrolado. Está a acabar uma era na seleção argentina. Lionel Messi despede-se da seleção das Pampas na próxima madrugada contra o Benin. A festa de despedida em Buenos Aires, mais de 20 anos depois da estreia. Paulo Miranda.
3: Messi prepara-se para o último jogo pela seleção principal da Argentina. A estreia aconteceu em agosto de 2005, frente à Hungria. Agora, aos 39 anos, o astro argentino despede-se com 207 internacionalizações, 125 golos e 66 assistências. Campeão do mundo em 2022 e vencedor de duas Copas América e finalíssima intercontinental de seleções. Conquistou igualmente o Mundial de Sub-20 em 2005 e a medalha de ouro nos Jogos Olímpicos de Pequim em 2008. Messi anunciou em agosto o adeus à seleção. Antes do jogo, Messi vai ainda receber uma distinção especial, o título de doutor honoris causa pela Universidade de Buenos Aires.
1: O jogo está marcado para a meia-noite.
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0: Muito boa tarde, altura de voltarmos à melhor música sempre, para já na comercial com Pablo Alborán. Venha daí, eu sou o Pedro Andrade e estou consigo, já sabe, até às 4.

chama-se Magic. Cá estão os Coldplay na Rádio Comercial. 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

0: Cá estão os Calema e depois desta chuva de amor na comercial.
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0: É isso mesmo, portanto, a altura de olharmos para o que aconteceu no mundo da música a 6 de outubro e começamos por 1990.

Foi neste 6 de outubro que os Metallica entraram em estúdio para gravarem o Black Album, que inclui, olha, que inclui, como diria o meu pai, pedradas, como esta Enter the Sandman, e que se tornou também no álbum mais vendido na história da banda. Agora, vamos até 2000... E apesar do que muitos disseram na altura, o mundo não acabou com o novo milénio e a 6 de outubro de 2000 estreava nos Estados Unidos o fenómeno CSI, que voltou a colocar nas bocas do mundo os ingleses da Who com a música Who Are You? Foi escrita depois de uma noite de muitos excessos e que envolve até os Sex Pistols. Entretanto, em 2004, este 6 de outubro é um dia feliz. Foi um dia feliz para Britney Spears, é o dia 6 de outubro de 2004, em que dá entrada com os papéis para, no fundo, oficializar o casamento com o Kevin Federline, que tinha acontecido.

desse casamento, em Las Vegas, umas semanas antes. Na altura, assina também um acordo pré-nupcial que acaba por dar muito jeito quando o casamento acaba, em 2007. Esse dia, já bem menos feliz. Agora, Play It Again, Pedro, Britney Spears, na Rádio Comercial.

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0: Not the Only One, cá está Sam Smith na Rádio Comercial, que com certeza não será o único que odeia karaoke, detesta pés, eu percebo, não gosta de pizza, eu aqui já não percebo, e adora, Sam Smith diz ele, comer frango frito. Mas lá está, cada um com os seus gostos, ou às vezes falta deles, também acontece. A seguir, mais da melhor música sempre aqui na Rádio Comercial, estão aí a chegar os Imagine Dragons.
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0: são os Imagine Dragons na Rádio Comercial. It's time, é isso mesmo, está na hora de começar a votar nas suas músicas favoritas, se é que ainda já não o fez.
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0: E a seguir disponível Teddy Swims com mais da melhor música sempre. Tem a chegar a Mr. Noirol aqui à Rádio Comercial.
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0: Cá estão os Expensive Soul na Rádio Comercial. E por falar em amor, a seguir, Ray, que está à procura do marido. Where is my husband? É já a seguir, para já. Vamos ao essencial da informação, já cá está Ana Bernardino. Ana, boa tarde.
1: Olá, boa tarde. O serviço ferroviário está interrompido entre Vila das Aves e Guimarães devido à chuva. São condições meteorológicas adversas. Segundo a informação avançada à Rádio Comercial pela CP, não há indicação de quando o serviço estará normalizado. Os distritos de Braga, Porto e Viana do Castelo estão sob aviso laranja por causa da trovoada. A greve dos trabalhadores da AIMA está a ter uma adesão de 50%. O balanço feito à Comercial pela presidente do Sindicato dos Técnicos de Migração. Números positivos, na opinião de Manuel Anisa Ribeiro.
2: Está correndo bastante bem, dentro daquilo que é esperado, são 50% de adesão. Temos algumas lojas fechadas, nomeadamente Faro, Funchal, Odivelas, outras a meio gás. Atendendo a que tem havido um clima de intimidação muito grande, atendendo a que grande parte do atendimento está nas mãos de mediadores culturais, cuja precariedade de trabalho é também uma das nossas bandeiras, estamos de facto bastante satisfeitos com o resultado até agora.
1: Os trabalhadores pedem aumentos salariais e o fim da precariedade. O Sindicato Nacional do Pessoal de Voo e da Aviação Civil vai mesmo avançar com uma ação judicial contra a EasyJet, acusa a empresa de substituir grevistas durante a paralisação que termina hoje. Ricardo Penarroias, presidente do sindicato, fala em cerca de 10 voos realizados de forma ilegal com substituição dos grevistas.
3: Estamos a falar de cerca de 10 voos que foram realizados por parte da empresa ao longo desses dias, de forma ilegal, com a substituição de grevistas. Foi uma prática recorrente, já o aconteceu noutras greves. A empresa acaba por tomar essa medida muito pouco ética, no nosso entendimento. Iremos avançar já com queixas à ACT e também com uma ação em tribunal. Até estamos a reunir toda a informação ao longo destes 5 dias em que demonstra que a empresa agiu de má fé nesse capítulo.
1: Do lado da empresa, a EasyJet garante que tem atuado em total conformidade com a legislação.
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0: Muito boa tarde, seja bem-vinda à Rádio Comercial. Eu sou Pedro Andrade e estou consigo até às 4. Para já toca Ray, é a melhor música sempre.

E cá está a Noah Kahan pela Rádio Comercial e agora um desabafo barra irritação para partilhar consigo. É que este fim de semana fui ao shopping e vi imensas lojas com decorações de Natal, mas decorações a sério, ou seja, corredores inteiros carregados de coisas. O que não faz sentido, porque eu ainda ando de calção e t-shirt. Eu e muitas pessoas, claro. E isso não bate certo com o Natal. Não bate. Portanto, será que podemos esperar, sei lá, mais umas semanas, até começarmos a usar roupa de meia estação a sério? Talvez um casaco, pelo menos. É que assim nem dá para entrar no espírito de Natal, que é sempre tão bom. Nem é suposto, porque eu sei que o Natal é quando o homem quiser, mas o homem vai ter que esperar, pelo menos, até ao final de outubro. Aqui está alimentos para o espírito natalício.

0: Cá estão Nelly e Kelly Rowland na Rádio Comercial. E há pouco não estava a partilhar consigo um dilema, mas sim uma espécie de desabafo sobre o que me aconteceu este fim de semana. Que eu já vi decorações de Natal no shopping, o que eu acho que é um exagero, porque eu ainda ando de calção e de t-shirt. Mas no WhatsApp, atenção, porque a história é completamente diferente da minha.
1: Lá em casa já se começaram a fazer etiquetas para Natal, já temos algumas prendas.
0: Como assim?
1: A começarem a ser feitas, porque eu faço muita coisa, e eu tenho um part-time onde também tenho muitas clientes.

0: Elisa e Tiago Nogueira aqui pela Rádio Comercial. O Tiago, que vai subir com os seus 4:30 a palco para homenagear Luís Represas. Vão ser dois concertos muito especiais em Lisboa e no Porto em abril do próximo ano. O concerto de Lisboa já está esgotado, mas calma, porque ainda há bilhetes para o concerto do Porto. 17 de abril, aponte já na agenda, 17 de abril, Coliseu do Porto AGAs, com os 4:30, como estava a dizer. Também por lá vão passar Marisa Liz, Ana Moura, Mafalda Veiga, Rui Veloso, Camané e muitos, muitos mais. Está tudo explicado no nosso site em radiocomercial.pt.
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0: A seguir, a melhor música sempre aqui na Rádio Comercial. Segue com Alex Warren.
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0: E cá está Alex Warren na Rádio Comercial. Uma das músicas novas chama-se Passenger, falando em música nova.
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0: Ora bem, o Diogo chega já daqui a pouco à Comercial com a Joana Azevedo, a partir das 4 no Já Se Faz Tarde, mas antes tenho aqui bilhetes para lhe oferecer para o cinema, para a antestreia de um super filme com a garantia da Rádio Comercial. O Verdito Social é amanhã no Porto, no Norte Shopping, nos cinemas Nós do Norte Shopping, a partir das 9:30.

0: sequer lá estás. É só ligar agora para o 808-20-10-30, 808-20-10-30, bilhetes duplos para a estreia do Verdito Social, novo filme, aliás, filme da semana aqui da Rádio Comercial. Tudo explicado em radiocomercial.pt. Então, já a seguir, já se faz tarde, a partir das 4, eu volto amanhã, à 1 da tarde, antes, mais da melhor música sempre, com Daniel Pauter e Richie Campbell. Até amanhã.
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3: 4:02, vamos às notícias com a Catarina Leite, na Comercial. Boa tarde.
4: Boa tarde. Já foi restabelecida a circulação ferroviária entre as estações de Vila das Aves e Guimarães. Esteve interrompida esta tarde devido à queda de uma árvore. Vários distritos do país estão hoje sob aviso do IPMA por causa da trovoada, chuva forte e granizo, além das rajadas que podem chegar aos 90 km por hora. A Agência para a Integração, Migrações e Asilo, a AIMA, aponta uma adesão à greve de cerca de 11%. O protesto foi convocado pelo Sindicato dos Técnicos de Migração, que tem números diferentes. A presidente do sindicato fala numa adesão a rondar os 50%.
5: Está correndo bastante bem, dentro daquilo que é esperado. São 50% de adesão. Temos algumas lojas fechadas, nomeadamente Faro, Funchal, Odivelas, outras a meio gás.
4: Os trabalhadores da AIMA pedem aumentos salariais e o fim da precariedade, esperam ser recebidos pela tutela. A EasyJet garante que não atuou de forma ilegal nem procurou contornar a greve dos tripulantes. É a resposta da empresa ao sindicato, que acusa a EasyJet de substituir grevistas durante a paralisação, que termina hoje. Ricardo Benarroias, o presidente do sindicato, fala em cerca de 10 voos realizados de forma ilegal.
6: Nós estamos a falar de cerca de 10 voos que foram realizados por parte da empresa ao longo desses dias, de forma ilegal, com a sugestão de grevistas. Iremos avançar já com queixas à ACT e também com uma ação em tribunal. Até estamos a reunir toda a informação ao longo destes 5 dias em que demonstra que a empresa agiu de má fé nesse capítulo.
4: A EasyJet rejeita a queixa, garante que opera em total conformidade com todas as leis, incluindo no que se refere às obrigações de serviços mínimos. A greve dos tripulantes começou na sexta-feira, termina hoje.
3: Obrigada, Catarina.

0: Greve dos tripulantes começou na sexta-feira, termina hoje.
1: Obrigada, Catarina.
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1: Ontem estava a começar o ano, mas já fomos a meio.
3: Ah, pois claro, então hoje é dia 6. Hoje é dia de Reis, ainda por cima.
1: Bem, já pois é, do feliz dia de Reis.
3: Olha, para ti também. Dá
1: vamos
3: uma coisa.
1: Janeiras.
3: Dá um presente, dá uma vez. Quem é que são os reis da tua vida, Joana? Eu e o Lório, tens de dar dicas.
1: Eu ia dizer dois que tenho lá em casa, mas sim, vocês eram a minha segunda opção.
3: Por nós.
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1: Ontem comemorou-se a implantação de

in the Dark. São 4 horas, já se faz tarde, até às 7 comigo, Joana Azevedo, e com o Diogo Beja. Vamos juntos?

0: Inigo Quintero na Rádio Comercial, esta chama-se Se Não Estás. Joana Azevedo está com vontade de falar de uma coisa que aconteceu hoje de manhã, que eu também ouvi.
1: Ouviste?
0: Por acaso, pensei também naquilo, achei aquilo meio discriminatório, não é?
1: E fiquei indignada.
0: Pois, eu sei que ficaste, claro, com razão.
1: Fiquei indignadíssima.
0: É o quê? Vamos explicar lá, vamos explicar.
1: É uma festa que vai acontecer para pessoas com mais de 1,70m em Lisboa.
0: As mulheres têm o mínimo é 1,70m, os homens é mais.
1: É,
0: só o Lóri é que pode
1: 1,80m e tal, não é?
2: 1,82m, acho
0: que foi.
1: 1,82m. Exatamente, 1,82m e as mulheres 1,70m. É uma iniciativa do Tall People Club.
0: Ah, há um clube de pessoas altas? Não sabia.
1: Sim, em Portugal, com portugueses. Vão 11 pessoas para esta festa.
0: Não, as novas gerações são muito altas, atenção. Nós é que somos da geração mais... de uma geração. Somos,
1: eu tenho uma geração lá em casa que não é assim tão alta. Como isso, a
0: eu
1: geração mais nova.
0: Eu também tenho, mas sabes porquê? Porque as gerações que os fizeram são, não são altas.
1: Exato. Tenho um percentil 25 lá em casa. Portanto, eu comecei a pensar, não é? Eu, como pessoa compacta, comecei a pensar.
0: Compacta.
1: Quero uma festa para pessoas que tenham até 1,70m, todas.
0: Eu não posso ir.
1: Não pode ir, paciência.
0: Eu tenho 1,71m.
1: Pronto, então não vais. Não vais.
2: Tens de fazer uma festa para as pessoas da média.
0: Eu tenho 1,71m. No...
1: Organiza tu uma festa
0: para pessoas com 1,71m.
1: Sim, entre 1,71m e 1,80m. Faz o que tu quiseres.
0: Não, que eu sou muito baixinho nisso.
1: Pronto. Então, de preferência, no mesmo dia desta festa, ou ali à volta, para competir mesmo, é?
0: Sim.
1: Para saber quem é que vai mais. O Vasco e eu podíamos ser DJs.
0: Sim, claro, boa. Boa.
1: Boa.
0: É?
1: Boa. Atuações de Bárbara Tinoco e Gisela João.
0: Ah, ok. Estou a perceber. Estou a perceber onde é que está a ir. Sim,
1: participação
0: sim.
1: Do elemento meia Rui Marques dos 4 e meia.
0: Ah, o baixista, pois é, pois é.
1: Ah. Que é. Toca o quê?
0: Toca baixo.
2: Toca baixo.
0: Ninguém estava à espera disto, não
1: e
0: era?
1: Faz
0: bom.
1: Coros. Isto bem feito. Ainda vem a Sabrina Carpenter.
0: Ah, olha, já viste.
1: A Adriana Grande e o Danny DeVito.
0: O Danny DeVito estava aqui a pensar: o que é que ele toca? Não é? Qual é a música dele? Não, faz presenças, faz uma presença.
1: Faz
0: obviamente.
1: Presenças.
0: Claro,
1: presenças,
0: claro, obviamente.
1: Portanto, eu quero saber quem alinha e vamos para a frente com isto.
0: Pronto, então está fechado. Então, como é o que estávamos a falar? Porque os portugueses são. Isto é capaz de ser, tem que ser para aí 2000 arenas ou coisa assim, não é?
1: Claro!
0: Contrastando com o outro.
1: Pronto. Isto vai estar cheio.
0: Vai estar cheio, super cheio, super cheio. Pronto, então vá.
1: Eu quero fazer isto. Small People Club.
0: Vamos lá, metade do país, mais metade do país.
1: Vamos, baixotes! Somos muitos, somos mais.
0: Por acaso aqui não estou a ouvir o baixo ainda, mas eu sei que o baixo vai entrar. Do meia, dos 4,5.
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0: 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Olá, Cláudia, boa tarde.
1: Olá, Diogo, boa tarde. Há acidente na Nacional 249-3, na ligação do Cacém para Oeiras. É próximo da chegada ao nó da A5. Trânsito condicionado nesta ligação, já com alguns abrandamentos também no IC19 em Pinamanique e da Amadora para Queluz. Fila mais demorada entre o Eixo e as Calvanas e do Relógio para o Campo Grande na segunda circular. E a fila para a Ponte 25 de Abril, com abrandamento entre o Aqueduto e o Viaduto em direção à Avenida da Ponte e pela A5 a partir da Cruz das Oliveiras. Também no Porto há acidente na Via Norte, ligação Maia-Porto, é próximo da circunvalação, trânsito acumulado a partir da ligação com a A4, há acidente na Avenida AEP, na ligação Porto-Matosinhos, na chegada à zona comercial, e trânsito lento a partir de Ramalde até ao local do acidente, com abrandamentos na VCI, marcado A3, na ligação Bessa-Leite Francos, e maior intensidade na A1 em direção a Sul, a partir da Afurada, até à passagem pela zona de Coimbrais.
0: Cláudia, obrigado e até já.
1: Até já.
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3: Há chuva fraca para amanhã, à tarde, há vento forte nas terras altas e há máximas de 18 graus na Guarda, 21 no Porto e Viseu, 22 em Viana do Castelo, Aveiro, Leiria e Porto Alegre, 23 para Bragança, Vila Real e Coimbra, Faro 24, Castelo Branco, Lisboa, Setúbal, Évora

0: Beja 25 e Braga e Santarém 26.
1: 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A seguir a Lixa Keys e depois o Passenger na Rádio Comercial.
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0: Passenger na Rádio Comercial. Ficámos a 2 minutos das 5.
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1: Já a seguir o Alex Warren e também o Harry Styles a recordar Fallen na Rádio Comercial. Agora vamos à edição das 5. Com a Catarina Leite. Catarina, boa tarde.
2: Boa tarde. Cerca de 2 mil escolas estão hoje fechadas em França, consequência dos protestos dos estudantes devido à falta de professores e elevado número de alunos por turma. As autoridades falam em mais de 250 mil manifestantes nas ruas francesas. A organização estudantil diz que são cerca de 450 mil. Paulo Marques, presidente da Associação de Autarcas de Origem Portuguesa em França, percebe os motivos dos protestos, mas lamenta os grupos que promovem os distúrbios.
3: É habitual e lastimamos que seja habitual que haja os profissionais de distúrbios que aproveitam esses momentos e que muitas vezes, por exemplo, no que diz respeito aos liceus, nem pertencem aos liceus. Vêm partir, vêm incendiar, vêm opor-se contra as forças policiais que estão cá para a segurança das nossas populações, nomeadamente nas nossas autarquias.
2: Centenas de pessoas ficaram feridas na sequência dos protestos estudantis em França. Por cá, a notícia de um incêndio florestal em Alcácer do Sal, no distrito de Setúbal, deflagrou pelas 2:30 da tarde. Está a ser combatido por mais de uma centena de operacionais e 3 meios aéreos. A EasyJet garante que não atuou de forma ilegal e nem procurou contornar a greve dos tripulantes. É a resposta da empresa ao sindicato que acusou a EasyJet de substituir grevistas durante a paralisação que termina hoje. Ricardo Penarroias, o presidente do sindicato, fala em cerca de 10 voos realizados de forma ilegal.
4: Nós estamos a falar de cerca de 10 voos que foram realizados por parte da empresa ao longo desses dias, de forma ilegal, com a substituição de grevistas. Iremos avançar já com queixas à ACT e também com uma ação em tribunal até.
2: A greve dos tripulantes da EasyJet termina esta terça-feira. Em dezembro está prevista nova paralisação entre os dias 19 e 23.
1: E dos céus passamos para as estradas. Vamos saber o que se passa no trânsito. 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
5: Trânsito lento para a Ponte 25 de Abril a partir da zona do Aqueduto e na A5 desde a Pimenteira, paragens nos dois sentidos da segunda circular entre o eixo norte-sul e o radar, abrandamento no IC19 entre a Amadora e Queluz por resolver acidente na Nacional 249-3 junto à saída para a A5 a condicionar a circulação a partir de Porto Salvo. No Porto, filas na VCI sentido Freixo a Rábida entre Bonjoia e as Antas e depois intensidade entre Bessa Leite e Canidele na A1, filas nos dois sentidos da Avenida AEP e no final do acesso da A3 para a VCI.
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1: 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Boa viagem com a Rádio Comercial, passando para o Sol ou Chuva com standvirtual.com.
5: Chuva sim, mas fraca e apenas à tarde, e máximas de 18 graus na Guarda, 21 no Porto e em Viseu, 22 em Viana do Castelo, Aveiro, Leiria e Porto Alegre, 23 em Bragança, Vila Real e Coimbra, Faro 24, Castelo Branco, Lisboa, Setúbal, Évora e Beja 25 e finalmente Braga em Santarém com 26.
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1: Como prometido, já a seguir o Alex Warren e depois Fallen, o Harry Styles a recordar na Rádio Comercial.
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2: Dengás e seu Jorge, na Rádio Comercial com Para Sempre. Atenção que há coisas que não duram para sempre e às vezes começam no primeiro encontro, não é? As pessoas veem bandeiras vermelhas e pensam, oh, olha que bom.
3: Sim.
2: Bora.
3: É preciso estar atento às red flags, bandeiras vermelhas num primeiro encontro.
2: E nas praias, Joana, e nas praias.
3: E nas praias, principalmente. Não convém entrar em lado nenhum, não é?
2: É, se tem bandeiras vermelhas, tem bandeira... não entra.
3: Vermelho não entra.
2: Sim.
3: Fique só a ver. Há muita gente que pode estar nesta vida, não é? De primeiros encontros, e nós vamos ajudar então a definir
2: se vai haver um segundo ou não, não é?
3: Exatamente.
2: Pronto.
3: Quais são os
2: que bandeiras são estas?
3: Cuidados.
2: Ora bem, estar sempre a mexer no telefone é a principal.
3: É.
2: Não é? Se não quer estar ali, o que é que está ali a fazer?
3: É? Exatamente. Em segundo lugar, falar com a boca cheia.
2: Não, acho que é uma red flag de má educação, não é? E de tu tens que lidar com isso para o resto da vida, eventualmente. Não é? É difícil, pode ser difícil.
4: Pode ser ensinado.
2: Ou usar arames ou assim. Aprender as.
3: Ah, pronto. Mais. Lamber a faca.
2: Não se faz. Melhor não. Mas há mais. Número 4. Falar constantemente do ex ou da ex.
3: Sim, principalmente se disser mal. Não é? Para mim, quando
2: mesmo, ai, lá, mesmo que
3: a
2: diga
3: minha
2: bem,
3: ex era louca. Era? Ou eras tu?
2: Exato. Até repare, isso é bem. A minha ex era a melhor de todas.
4: Então
2: exato, para que é que estás ali, não é? Tipo, não pode, também não pode.

0: lá, mesmo que diga bem.
1: A minha ex era louca. Era? Mas ou eras tu?
0: Exato. Até repara, isso é bem. A minha ex era a melhor de todas.
2: Então volta.
0: Então, exato. Porquê que faz? Porquê que estás ali, não é? Tipo, não pode, também não pode ser.
1: Tá bem.
0: É melhor não falar.
1: É melhor não falar. É mais certo. Chegar tarde sem avisar.
0: Pois claro, não tem.
1: Sem avisar, não. Chegar tarde, tudo bem.
0: Claro, chegar tarde, não. Mas sem avisar, não.
1: Não.
0: Chegar 3 horas depois, vá.
1: Mas avise.
0: Porque não tem ainda aquela ligação, não é?
1: Claro.
0: Portanto, naquele dia é esperado que chegue a horas. Número 6, pedir os pratos mais caros. Tem que ver ali. O valor tem que ser mais ou menos o mesmo entre os dois, não é? Tem que.
1: Sim, depois parece que é uma certa basófia, não é? Mesmo que a pessoa seja a pessoa a pagar.
0: Pronto, mas se forem divididos.
1: Mais caros.
0: Mas se forem divididos, parece que estás a aproveitar. Agora este meu prato, vou só pagar metade do meu prato mais caro.
1: Pois, não é coisa. Mas ser mal educado com os empregados. Pronto, isto é, acabou.
0: No primeiro, no segundo, no terceiro, no quarto. Sempre, em princípio, sempre.
1: Acabou.
0: Nunca faço isto.
1: Nunca.
0: Número 8, dominar a conversa. Não deixar outra pessoa falar, não é? Nem ouvi, às vezes nem ouvem.
1: Não ouvem.
0: Nem ouvem. Nada.
1: Beber um copo a mais.
0: Se for de mútuo acordo.
1: Se for só um copo a mais. Se forem 3
0: claro.
1: Copos a mais. 10
0: garrafas a mais.
1: É grave se for um copo a mais.
0: E finalmente, número 10, ter uma atitude negativa.
1: Dizer mal tudo, está sempre tudo para baixo e a minha vida é uma chatice, é tudo mal.
0: A vida da pessoa que está nesse encontro é que vai ser uma chatice se tiver um segundo. Né?
1: Portanto, agora já tenho aqui algumas, haverá mais.
0: Haverá mais.
2: Vamos para mais.
0: É pesar, não é?
1: O Lori sabe que ela anda nesta vida.
0: Lori, é dizer à pessoa: olha, vá pela sombra, está bem?

0: Amy Winehouse na Rádio Comercial, agora são 5h29. Joana, vou apresentar-te. Está bem? Vou apresentar-te ao que, ao que vai ser o teu novo vício. Percebes? Vais ficar viciada nisto, é o que eu tenho para te dizer.
1: Então,
0: pronto, é isto.
1: O que é que tens, que é que tens para me mostrar?
0: Portanto, são 3 segundos e a música vai começar e tu vais perceber que vais ficar agarrado.
1: Está bem, eu vou comentar. Posso comentar?
0: Não.
1: Em off.
0: Não, vais ouvir?
1: Em off.
0: Comentas na tua cabeça?
1: Em off.
0: Sim, está bem. Sou Mel nas rádios. Está aqui o Chico da Tina. Esta chama-se Vícios. Partilho.

0: Vamos ao trânsito, já a seguir na Rádio Comercial.
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4: Vamos ao trânsito numa oferta da Benacar e com nem está a mexer em todos os botões e a estragar em todos. É que sabes o que aconteceu? Os meus escutadores que caíram em cima da mesa, carregaram em botões e eu portanto estava a mexer em botões, mas não estava a controlar nada, porque ele tinha tirado aqui o controle. Mas agora já controlo, hein? Tirei a música e tudo. Bom, vamos ao trânsito com a Benacar e com a Cláudia Macedo. Desculpa, Cláudia.
5: Não faz mal. Não há problema, vamos a isso. E começamos pela segunda circular, com paragens das Torres de Lisboa para as Calvanas e no acesso da Encarnação para Acril, no sentido inverso, entre o Relógio e o Campo Grande. Há demora na A1 a partir de Santiria em direção às portagens de Alverca, mas já sem ocorrências. Trânsito lento no IC19, entre Alfragide e Queluz, de Tercena em direção à Amadora, entre o nó de Caselas e o Estádio Nacional na A5, na 25 de Abril, a partir do Aqueduto.

0: Coimbra, Faro 24, Castelo Branco, Lisboa, Setúbal, Évora e Beja 25 e 26 para Braga e Santarém.
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0: 17 minutos para as 6 na Rádio Comercial. 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
1: O que é ter vergonha?
0: Ai, não me faça falar.
2: Eu é que sei, eu é que sei, eu é que sei,
3: eu é que sei,
4: eu é que sei.
1: Eu quero saber o que é ter vergonha?
5: Ah, sei. É quando nós não conhecemos uma pessoa, temos vergonha.
6: Quando nós também não conhecemos uma pessoa e nós estamos sempre agarrados aos pais porque nós temos vergonha.
1: E o que é que sentimos cá dentro?
7: Medo.
1: Medo.
7: Medo? Medo.
1: Ah, então a vergonha dá medo?
7: Sim.
1: Quando sentimos vergonha, sentimos medo também?
7: Sim.
1: E é cá dentro, é na

0: Mariana Pereira na Rádio Comercial com a música nova.
1: Daqui a pouco, os Tempest City na Rádio Comercial.
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0: Daqui a pouco a adivinha da Joana. Agora vamos à edição das 6 na Rádio Comercial com a Catarina Leite. Catarina, boa tarde.
1: Boa tarde. O presidente francês convocou para esta noite uma reunião com o governo. O encontro acontece na sequência dos distúrbios nos protestos dos estudantes em França. Há registro de cerca de 1000 feridos entre polícias, alunos e profissionais da educação. Paulo Marques, o presidente da Associação de Autarcas de Origem Portuguesa em França, lamenta os grupos que promovem os confrontos com a polícia.
2: É habitual e lastimamos que seja habitual que haja os profissionais de distúrbios que aproveitam esses momentos e que muitas vezes, por exemplo, no que diz respeito aos liceus, nem pertencem aos liceus. Vêm incendiar, vêm opor-se contra as forças policiais que estão cá para a segurança das nossas populações, nomeadamente nas nossas autarquias.
1: Ainda assim, Paulo Marques percebe os motivos das manifestações em França, estão sobretudo relacionados com a falta de professores e o elevado número de alunos por turma. Cerca de 2 mil escolas estão hoje fechadas em França por causa dos protestos. A Ministra da Justiça rejeita reabrir negociações para a carreira dos técnicos de reinserção e serviços prisionais. Os profissionais estão hoje em greve para protestar a portaria publicada com a revisão das carreiras. Rita Alarcão Júdice garante que o diploma reflete o acordo, mas percebe que haja algum descontentamento. Um incêndio que deflagrou esta tarde num armazém agrícola em Miranda do Douro causou prejuízos avultados entre tratores agrícolas, alfaias e alimentos para animais. O fogo na localidade de São Pedro está a ser combatido por 50 operacionais. Entretanto, já foi dominado o incêndio florestal em Alcácer do Sal, no distrito de Setúbal. No local permanecem cerca de 70 operacionais para as operações de rescaldo.
0: 6:01 na Rádio Comercial, vamos ao trânsito. 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
3: Vai lento na A1 entre Santiria e Alverca, na segunda circular em direção a Sacavém. Há fila entre as Torres de Lisboa e o Radar, sentido contrário, paragens entre o Relógio e o Campo Grande, abrandamento no IC19, no sentido Lisboa-Sintra entre Alfragide e Queluz e na Cril entre a Pontinha e o Senhor Roubado. Para a Ponte 25 de Abril, há fila desde Campolide e no acesso da A5 desde a Cruz das Oliveiras. No Porto, o trânsito está lento na VCI, entre Bom Jorge e as Antas, e depois entre Francos e a Afurada, sentido Afurada a Rábida Freixo. Há abrandamento entre o nó da Via Norte e as Antas. Na Avenida AEP, há fila nos dois sentidos e no acesso da Via Norte e A3 para a VCI.
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3: Céu muito nublado durante a manhã, chuva fraca à tarde, vento forte nas terras altas e máximas de 18 graus na Guarda, 21 no Porto e Viseu, 22 em Viana, Aveiro, Leiria e Porto Alegre, 23 em Bragança, Vila Real e Coimbra, 24 em Faro, 25 em Castelo Branco, Lisboa, Setúbal, Évora e Beja e Braga e Santarém com 26.
0: 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Já a seguir o Luís Capaldi e daqui a pouco a adivinha da Joana.
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0: 6h17 na Rádio Comercial, está na hora da adivinha da Joana.
1: Estava com muitas saudades, não é? Porque ontem foi feriado, não houve 3 dias sem adivinhar como é que aguentaram.
0: Mas vou dizer uma coisa, como é terça, mas é como se fosse segunda, portanto hoje é o dia em que ajudas.
1: Ah, não. Ontem foi segunda.
0: Desculpa, eu disse mal, hoje é o dia em que ajudas. Era com o grito.
1: Sou sempre Judas. Num inquérito feito nos Estados Unidos.
2: Ah, muito difícil, já sabia.
1: Não.
0: Acaba lá.
1: É sempre nos Estados Unidos. Porque eu vou lá muito.
2: Vai lá,
1: é. Vou lá muito e faço imensos inquéritos.
0: Lá, sempre lá. Claro.
1: No inquérito feito nos Estados Unidos, 54% das pessoas revelaram que nunca entraram num sítio. Qual?
0: 54%.
1: Sim, este inquérito foi feito a 2.000 pessoas. E 54% dessas 2.000 pessoas disseram que nunca entraram num sítio. Pessoas adultas.

0: Ah, olha, sempre me ajuda.
1: Tu achas isto, normal?
2: Quem sou eu para julgar?
1: Ah, pois.
0: Tu já
2: sabes que eu sou uma pessoa que não julgo.
1: Eu já tinha respondido. Ouves e não julgas. Nada, Joana. Julgas que eu estava a dizer outra coisa. A minha resposta é: eu não vou bloquear já, porque ainda temos muita
2: aula. Eu já entrei.
1: Okay. Tu já entraste? Ah, mais que uma vez, Joana. Entraste várias. Ah, eu vou dizer biblioteca. Eu acho que é biblioteca.
0: É uma boa resposta.
1: Tipo, não é? Estou a pensar muito bem.
0: É uma excelente resposta.
1: Sim.
0: Eu vou dizer numa loja de conveniência.
1: Eu vou já dizer qual é a resposta mais dada.
2: Já estão aqui imensas.
1: A resposta mais dada é cemitério.
2: Ok.
0: Ah.
1: Não, mas lá é fácil entrar, porque aquilo não é como cá. É, sim, mas lá é fácil entrar, porque lá na América são aqueles todos abertos, não é? Aquilo é um relevado. Eles, olha, pensei que era um jardim, afinal é um cemitério.
2: Por acaso, onde é que eles têm os cemitérios? Eu nunca fui.
1: Acabei de dizer, João.
2: Não, eu nunca fui ao cemitério lá.
1: Não, mas só foste ao Pierre Lachaise em Paris.
2: Sim. Pois fui.
1: Quando apanhaste uma
2: passei
1: seca.
2: Passei lá um dia inteiro.
0: Um dia inteiro.
2: Foi muito interessante.
1: Obrigada. Não, eles têm cemitérios. Óbvio que têm cemitérios também, creio eu, que serão fechados. Mas é uma parte, sim, do cima que vemos nos filmes e nas séries. Aquilo são relevados e aquilo é uma coisa meio aberta, não é?
2: Ok.
1: Não tem campas, tem só as cruzes.
0: Eu só fui a minha vida. E foi nos Estados Unidos.
1: Tu só foste a um cemitério na tua vida?
2: Não foste cá?
0: Não, nunca fui. Ah, mentira, mas fui às 3 da manhã quando era puto, assim, com os meus amigos. Tipo,
1: foste às 3 da manhã uma vez?
0: Aquela coisa de...
2: O que é que tu fazes?
1: Mas que convidaram-te?
0: Não, aquelas coisas.
1: Não sabes que é da concorrência? Que estupidez, pá!
2: O que é que tu fazes no dia de Todos os Santos?
1: Tu vais ao cemitério de Todos os Santos?
0: Fico em casa a recuperar a bola.
2: Claro. Não tens nada a ver com a minha vida.
1: Meu Deus, isto ficou estranho. Fala-te.

0: das pessoas revelaram que nunca entraram num sítio. Qual?
1: Ora bem, agência bancária física. Acho que é a única pessoa que diz isto, mas olha, são pessoas que nunca entraram numa agência bancária. Não precisaram, têm tudo no telemóvel ou assim. Igreja é uma resposta que aparece aqui algumas vezes, o tribunal. Olha, temos aqui a nossa Mariana. Mariana não está. Já não está entre nós.
0: Está entre nós. Mas está.
1: Vou dizer uma coisa, as manhãs bem que podem agradecer. Nós vamos emprestar a Mariana às manhãs.
0: Sim.
1: Já viste como é que somos? Somos tão generosos, tão altruístas. Sim, somos mesmo.
0: E também estamos a falar da Mariana como se fosse propriedade nossa, que só nos fica bem.
1: Sim, mas a Mariana é a propriedade, já se faz tarde. Cuidado, foi embora que ela precisa descansar. Mas este é o palpite, são dois palpites, na verdade.
2: Ai, Diogo, olha, não sei. Eu acho que eu estou indecisa com discoteca ou a um museu.
1: Muito parecido.
2: Acho que vou dizer discoteca? Não. Museu. É museu. Discotecas já foram, não é? Acho que sim, 58% é muito. Olha, vou dizer, 54. Nunca foram a um museu, a uma exposição, a um museu. Pronto, é isso.
1: Se tivesse que apostar...
2: Ai, que nervos!
1: Vai descansar que amanhã que eu tenho que acordar às 5 da manhã. Eu acho que entre uma discoteca e um museu, eu diria mais facilmente um museu do que a discoteca, não é? Mas dada a altura, todos eles saem muito durante os tempos de teenaging. Mais palpites, Nuno?
3: Olá, Diogo. Olá, Joana. Bom trabalho.
1: Obrigado.
0: Obrigada.
3: Diogo estava forte em cemitério.
1: Forte em cemitério.
3: Essa maneira da Joana de conversar do cemitério, para mim, apostava forte. Nuno,
1: mas obrigado, Nuno. A Joana desconversa cemitério há imensos anos já. Não é de agora.
4: Eu acho que não é. Mas a Joana então é hiperfoco de cemitério.
1: ela apertou-se a falar de cemitérios aqui. Sex shop aparece aqui. Museus. Casa de banho pública. É uma resposta que é dada algumas vezes também.
4: Como?
1: E eu percebo.
4: Nenhuma, nunca? Tipo...
1: Não, já entrei, mas também não gosto.
0: É de evitar.
5: Olá, Joana. Eu acho que hoje a resposta adivinha é num parque aquático. Tchau, beijinhos.
0: Okay. Ah, no parque aquático.
1: Casino. Nunca entrar num casino. Sex shop. Pronto, é muito por aqui. Vamos bloquear. A Mariana bloqueia museu, não é?
4: Uhum.
1: Lori.
4: Eu vou bloquear. Biblioteca. Eu gostei muito dessa resposta.
1: Ah, sério?
4: Desculpa, vou ter que te roubar.
1: Patrícia, é o quê?
6: Teatro
1: também é bom. Eu acho que vou manter a biblioteca. Se calhar vamos todos passar ao lado de uma resposta que já teve.
0: A resposta certa é ginásio.
1: Sério?
4: 5. Nos Estados Unidos.
1: Eu ia dizer 5. Ah, pois realmente lembrei-me, já vi fotos, é verdade, já vi fotos, está certo.

0: Dawn. David Guetta, Teddy Swims e Tones and I na Rádio Comercial. Antes de voltarmos à adivinha da Joana, palpites não faltam neste estúdio, isto tem sido a loucura. Palpites para trás e para a frente.
1: No inquérito feito nos Estados Unidos, 54%

0: Benson Boone na Rádio Comercial a 24 minutos das 7. Vamos ao trânsito depois disto.
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0: 20 minutos das 7, vamos conferir o trânsito. Aperta bem na cá. Cláudia Macedo, como está a ser este regresso a casa?
1: Ainda com trânsito lento na via de cintura interna, a partir do mercado abastecedor para a A3 e entre a zona do Amial e a ponte da Rábida, no sentido inverso entre Francos e as Antas, fila nos dois sentidos da Avenida AEP, via norte entre a Circunvalação e a VCI, e há também ainda fila na A3 perto da saída com a A4 para a Circunvalação e na chegada à cidade do Porto, no acesso pela VCI. Trânsito lento em Lisboa na segunda circular, a partir do relógio e até ao radar do aeroporto, onde há indicação de acidente. Há mais à frente para

0: 24, Castelo Branco, Lisboa, Setúbal, Évora e Beja 25 e Braga e Santarém 26.
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1: Esta é a música nova do James Arthur na Rádio Comercial, chama-se Waste My Tears.

0: James Arthur na Rádio Comercial. Esta chama-se Waste My Tears. Mesmo no final do Já Se Faz Tarde de hoje, Joana, vou despedir-me, talvez, de ti. Até...
1: Porque amanhã não vens.
0: Amanhã não venho.
1: Porquê, Diogo? Vais ver um grande concerto, não é?
0: É isto.
1: Vais ver o Titanic?
0: Vou ver o Titanic, sim, é verdade. Só vi uma vez em cinema e queria ver outra vez, então amanhã não faço programa porque... Sim.
1: Porque vais ver o Titanic?
0: Sim. Não animas. Não, amanhã vou ver Celine Dion, sim, é verdade. Pronto, e então...
1: Já há muito tempo que andavas para ver.
0: Já há muito tempo que andava para ver.
1: Sim.
0: Sim.
1: Finalmente.
0: O estranho é que o Pedro Ribeiro também vai.
1: Vamos os dois. Que amor.
0: Já viste?
1: Que crise.
0: Há tantos anos, finalmente. Oh. Tinha mais dia menos. As pessoas estavam desconfiadas.
1: Tirem fotos. E é onde que vais ver?
0: Ela só está num sítio.
1: Qual é? Não sei, diz-me.
0: Em Paris, ela está em Paris.
1: Vamos dois a Paris, ver a Celine Dion.
0: Não, amor. Não, juntamente. Mas sim, pronto, olha, então amanhã não estarei cá, está bem, Joana?
1: Pronto, não, mas é por um bom motivo.
0: Vou tentar salvar o Jack, está bem?
1: Exato.
0: Toda a gente sabe que havia espaço naquela porta, sim. Por favor. Bom, estamos conversados, não é?
1: Mandem fotos.
0: Demandamos, sim, então até quinta, não é?
1: Até quinta.
0: Pronto.
1: Diverte.
0: Então não.
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0: É isso mesmo, está com a Rádio Comercial e está na hora de mais uma edição das notícias com a Catarina Leite. Olá, Catarina.
1: Olá, boa tarde. Só serão conhecidos a 20 de outubro os resultados da

0: Provas a Moda, realizadas em maio e junho pelos alunos do 4º e 6º anos. A indicação foi dada esta tarde no Parlamento pelo Ministro da Educação. A Fernando Alexandre diz que o Educa só agora chegou a estas provas devido às dificuldades conhecidas com os exames nacionais.
1: A prova foi realizada, mas o Educa não teve capacidade de disponibilizar os resultados em tempo útil, não por falta de esforço ou de pressão colocada pela equipa governativa e também acredito com o esforço do Educa, mas de facto os problemas da avaliação externa foram conhecidos de todos e por isso não foi possível. A data que está combinada com o Educa é que eles sejam entregues a 20 de outubro.
0: Os resultados das provas moda deveriam ter sido conhecidos antes do início do ano letivo. Em França, a reunião de emergência esta noite do governo foi convocada pelo presidente francês. Na sequência dos distúrbios, nos protestos dos estudantes, só esta terça-feira foram detidas quase 500 pessoas e mais de 40 polícias ficaram feridos. Paulo Marques, o presidente da Associação dos Autarcas de Origem Portuguesa em França, diz que é grande a preocupação dos autarcas e dos pais.
2: Nós verificamos também nas nossas redes como pais, eu tenho um filho de 15 anos, na nossa rede de pais, verificamos que muitos dos pais que legitimamente deixaram os filhos irem à escola, alguns vão buscar os filhos durante essas manifestações. Muitas escolas estão fechadas.
0: Cerca de 2 mil escolas estiveram hoje fechadas por causa dos protestos em França. Para quinta-feira estão previstas novas manifestações. Já foi dominado o incêndio num armazém agrícola em Miranda do Douro, deflagrou esta tarde, causou prejuízos avultados entre tratores agrícolas, alfaias e alimentos para animais. No local permanecem mais de 40 operacionais nas operações de rescaldo.
3: Agora vamos ao trânsito. 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Vamos falar com a Cláudia Macedo. Olá, Cláudia.
4: Olá, Mariana, boa tarde. Ainda com trânsito lento no IC19, a partir de Alfragide e até pelo menos à curva do Palácio de Queluz, a segunda circular também a manter dificuldade a partir da zona do aeroporto, relógio até às Calvanas. Na zona do radar do aeroporto houve acidente e o trânsito está condicionado até aí, melhorou à frente. No sentido inverso, mantém-se os abrandamentos entre o Estádio da Luz e as Calvanas e no acesso da Encarnação para Acril, ainda com abrandamento na descida do túnel do Grilo em direção ao Olival Basto, tal como em sentido inverso na saída para o Olival Basto, ainda com intensidade do eixo entre a zona de Sete Rios e Telheiras, a partir do aqueduto para a ponte 25 de Abril, acesso da A5 na Pimenteira e com intensidade para Cascais, entre Caselas e o Estádio Nacional e agora a marginal também entre Pedrossos e o Alto da Boa Viagem. No Porto, paragens nos dois sentidos da Avenida EP, ainda há abrandamentos na VCI a partir de Francos para a Rábida e no sentido inverso entre Francos e a passagem pelo Nó das Antas.
3: Obrigada, Cláudia. 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Eu sou a Mariana Pinto, olá, vou estar aqui consigo até às 10 da noite. Seja bem-vindo à Rádio Comercial. E arrancam agora mais 40 minutos de música seguida aqui na Rádio Comercial. Começamos com Taylor Swift. Tenham um ótimo regresso a casa e boa viagem.

Emerald Eyes aqui na Rádio Comercial. É a música nova do Alex Bowen. E não é que eu na semana passada tive a péssima ideia de dizer que já não era verão e que já não podíamos andar só de t-shirt, que já tínhamos de sair de casa com o casaco. E o que é que aconteceu? Enganei-me, porque recebi milhares de mensagens de ouvintes, meu Deus, chateados comigo, a dizer que eu não tinha razão nenhuma e que sim, ainda está calor, ainda podíamos andar de t-shirt. E olha, tem toda a razão. Estou aqui para assumir o meu erro. Eu enganei-me, porque eu andei este fim de semana todo de t-shirt. Portanto, sim, ainda está calor. Ai, olha, não pode ouvir aquilo que eu digo. Ou melhor, pode ouvir, mas não leve tão a sério, porque não vale a pena. Agora na Rádio Comercial, R City e Adam Levine. Tenham uma boa viagem e...

0: Sortudo é como se chama esta música dos Napa e é também aquele que na sexta-feira vai levar para casa os 49 mil euros no Show Me The Money. Se quiser participar, já sabe, é enviar uma mensagem com a palavra vencer para o 68900, tem o custo de 1,5€ mais IVA e depois na sexta-feira, entre as 2 e as 3 da tarde, tem de estar muito atento, não se esqueça disto, por favor, tem de estar atento, se o seu telefone tocar entre as 2 e as 3 da tarde, atende e diz Show Me The Money, ok? Só tem de fazer isto, é só atender e dizer Show Me The Money. Não queremos tos, nem alôs, nem como é que é, nem está tudo bem, não. É só dizer Show Me The Money. Boa sorte e já a seguir na Rádio Comercial vem aí o Ed Sheeran e Áurea com a música nova, já depois disto. 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

0: É a música nova da Áurea, aqui na Rádio Comercial, chama-se Back Into Love. Bom regresso a casa, boa terça-feira e não se esqueça que o MotoGP está mesmo aí à porta.
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1: 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Já a seguir, Pablo Alborán.
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0: Mariana Pinto, vou estar aqui consigo até às 10 da noite. Need You Now toca já a seguir na Rádio Comercial, é já depois disto.
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0: Boa terça-feira com a Rádio Comercial. Vamos às notícias com a Catarina Leite. Olá, Catarina.
1: Olá, boa noite. Cristiano Ronaldo pede desculpa aos adeptos e colegas por ter abandonado a seleção, mas garante que está disponível para competir e ganhar pela equipa das esquinas. Numa carta que a agência Lusa teve acesso, o avançado português acusou ainda o selecionador Jorge Jesus de quebra de confiança, mas reconhece que não deveria ter deixado o estágio da seleção, por isso mostra-se preparado para as eventuais consequências disciplinares. Lionel Messi já recebeu o título de doutor honoris causa. A cerimónia aconteceu esta tarde na Universidade de Buenos Aires, em dia de despedida do jogador da seleção da Argentina, Paulo Miranda.
2: Messi prepara-se para o último jogo pela seleção principal da Argentina. A estreia aconteceu em agosto de 2005, frente à Hungria. Agora, aos 39 anos, o astro argentino despede-se com 207 internacionalizações, 125 golos e 66 assistências. Campeão do mundo em 2022 e vencedor de duas Copas América e finalíssima intercontinental de seleções. Conquistou igualmente o Mundial de Sub-20 em 2005 e a medalha de ouro nos Jogos Olímpicos de Pequim em 2008.
1: A despedida de Messi da seleção argentina acontece no encontro particular frente ao Benin. A partida arranca à meia-noite em Buenos Aires. Em França, quase 500 pessoas foram detidas hoje na sequência das manifestações dos estudantes. Mais de 40 polícias ficaram feridos nos distúrbios. Cerca de 2 mil escolas estiveram hoje fechadas por causa dos protestos. Entretanto, o presidente francês convocou uma reunião de emergência para esta noite com o governo. Por cá, só serão conhecidos a 20 de outubro os resultados das provas moda, realizadas em maio e junho pelos alunos do 4º e 6º anos. A indicação foi dada esta tarde no Parlamento pelo ministro da Educação. Fernando Alexandre diz que o Educa só agora

0: Chegou a estas provas devido às dificuldades conhecidas com os exames nacionais.
1: E arrancam agora mais 40 minutos de música seguida aqui na Rádio Comercial com os Coldplay, os vizinhos, a Carol G, Rosalía. Mas começamos com Noah Kahan, esta chama-se The Great Divide. Tenha uma ótima noite de terça-feira e boa viagem.

0: Green Day na Rádio Comercial nesta noite de terça-feira. Obrigada por estar desse lado. Eu sou a Mariana Pinto, vou estar aqui consigo até às 10 da noite e não saia daí porque já a seguir vem aí a Rihanna. 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

São os Descendentes, aqui na Rádio Comercial. E eu sei que ainda estamos em outubro, mas eu acho que vale a pena começar já a olhar para a agenda de concertos da Rádio Comercial do próximo ano. Muse, The Wow Signal Tour, ao vivo.

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1: Eu acho que vale a pena apontar já na sua agenda. Muse vem a Portugal no dia 10 de janeiro do próximo ano. Vão estar na Mel Arena aqui em Lisboa. Já a seguir na Rádio Comercial, vem aí Teddy Swims.
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0: É o Blue Eye e o Buba Espinho aqui na Rádio Comercial, em casa, no carro, em todo lado. Obrigada por estar desse lado nesta noite de terça-feira. Eu sou a Mariana Pinto, vou também estar aqui consigo até às 10 da noite. Já a seguir, Daughtry toca aqui na Rádio Comercial, já depois disto.
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1: Dia em que Cristiano Ronaldo pediu desculpa aos adeptos e colegas por ter abandonado o estágio da seleção, em comunicado avançado acusou ainda o selecionador Jorge Jesus de quebra de confiança, mas garantiu que está disponível para competir e ganhar pela equipa das esquinas. Em Buenos Aires, prepara-se a despedida de Lionel Messi da seleção argentina. Esta noite, no jogo frente ao Benin, a partida começa à meia-noite. Na política, o dia começou com a deslocação do primeiro-ministro a Estrasburgo. Luís Montenegro esteve no Parlamento Europeu, disse que será intransigente com cortes na política de coesão, mas recusou entrar num certo concurso.
2: Portugal não encara o quadro financeiro plurianual como um concurso de pedinchices.
1: Em França, cerca de 2 mil escolas tiveram hoje de portas fechadas, consequência dos protestos dos estudantes que nos últimos dias levaram a confrontos com a polícia. O presidente francês convocou uma reunião para esta noite com o governo. Em Espanha, o executivo voltou a aprovar um pacote de medidas para combater a crise na habitação. Reforçou a versão rejeitada há alguns dias no Parlamento, que levou Pedro Sánchez a marcar eleições antecipadas para 29 de novembro. E em semana de prémios Nobel, foi hoje conhecido da física, foi atribuído ao belga Francis Alzen pelos contributos para a descoberta de neutrinos de alta energia de origem astrofísica. Por cá, dia marcado por várias greves dos técnicos de reinserção e serviços prisionais e da AIMA, no caso da Agência para a Integração, Migrações e Asilo, o sindicato fala numa adesão a rondar os 50%, já a AIMA refere que foi pouco acima de 11%. Greve ainda na EasyJet, último dia de uma paralisação que começou na sexta-feira. O sindicato acusou a empresa de substituir grevistas, mas a EasyJet garante que não atuou de forma ilegal, nem procurou contornar a greve dos tripulantes. Mais notícias no site da rádio. Boa noite e até amanhã.
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3: E continuamos juntos por aqui. Olá, se só chegou agora, eu sou a Mariana Pinto. Espero que esteja a ter uma ótima terça-feira. Eu estou consigo até às 10 da noite. Agora com Alex Warren. Esta chama-se Passenger. Tenha uma ótima noite de terça-feira e boa viagem, se for caso disso.

É o Avicii nesta noite de terça-feira, aqui na Rádio Comercial, com a melhor música sempre, já sabe. Agora com a Olivia Dean, esta chama-se So Easy to Fall in Love. E eu gosto muito desta, estou viciada por mim. Olha, ouvia isto o dia inteiro.

0: Está com a Rádio Comercial. Boa noite de terça-feira. Obrigada por estar desse lado. Eu sou a Mariana Pinto. Já sabe que vou estar por aqui consigo até às 10 da noite. Já a seguir, Bruno Mars e Olivia Rodrigo. Não saia daí.
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0: São os Melim, aqui na Rádio Comercial. E olha, eu gostei muito de estar aqui nesta noite de terça-feira consigo. Obrigada também por me ter feito companhia. Já sabe que amanhã estou de volta a partir das 7 da tarde aqui na Rádio Comercial e conto também consigo desse lado. Já a seguir vem a Ana Isabela Roja e Gavin James também. Toca já já depois disto.
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0: vem a Ana, Isabela Roja e Gavin James também. Toca já depois disto.
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6: Desde já, boa terça-feira. Eu espero que o fim de semana prolongado tenha corrido bem, que tenha sido proveitoso.

Novaes, Bárbara Bandeira com Carminho aqui na Comercial, a melhor música sempre, em casa, no carro, em todo lado. Com este fim de semana chegou um grande passatempo no site da Rádio Comercial, já lá vamos, para já os Coldplay, boa viagem.

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1: Mon amour é Zoilo com Aitana aqui na Rádio Comercial. A melhor música sempre, em casa, no carro, em todo lado. 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

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Agora, Passenger, It Was Gonna Be You. É música nova. Ele que vai estar no dia 1 de Abril no Love, no Lisboa, ao vivo com a sua Rádio Comercial. Ótima noite de

0: o Reino Unido. A terminar aqui estes 40 minutos sem interrupções, melhor música sempre, em casa, no carro ou em todo o lado. Continuação de uma ótima terça-feira, emissão arrojada até à uma, já a seguir com a Nena.
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A Sia, aqui na sua comercial, a melhor música sempre, em casa, no carro, em todo lado. Anunciamos o concerto de Rod Stewart no Mel Marés. Vai ser a loucura no dia 16 de julho de 2027, em Matosinhos, The Final Encore Tour. Olha, vou dizer-lhe, é a primeira vez, eu gosto muito de Rod Stewart. A minha mãe já deve ter visto umas duas ou três vezes, porque ela também adora, mas nunca vi ao vivo. Vai ser a primeira vez que vou ver este grande senhor da música ao vivo. Ai, eu estou muito entusiasmada. Temos Muse em janeiro, temos Rod Stewart em julho e está a compor-se mesmo muito. Para saber tudo sobre esta primeira confirmação do Mel Marés, radiocomercial.pt. Já a seguir, Tempest City.

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0: Rita Rocha aqui na Rádio Comercial, a melhor música portuguesa sempre, onde estiver, em direto para todo o mundo, radiocomercial.pt. Daqui a pouco falo-lhe sobre o Show Me The Money desta semana. Aumentámos o jackpot, já que na semana passada ninguém atendeu o telemóvel. Já falamos sobre isso. Para já, One Direction é a seguir.
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1: Ora, ora, ora, ainda bem que está desse lado com a Comercial. Uma boa noite de terça-feira, que poderá ser uma semana muito especial.

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que já era, nós sabemos que já era, não é? Mas eu adoro casamentos. Eu não resisto a casamentos. Adoro vestidos de noiva, adoro a festa, adoro a cerimónia. Ai, gosto tanto, gosto muito. E depois eu gosto de ver as fotografias também e os vídeos. Mesmo que não esteja lá, não faz mal. Eu não fico triste por não ter sido convidada. Mas eu depois gosto de ver as reportagens. Eu amo casamentos. Recém-casada Bárbara Tinoco, parabéns. Em frente agora com a Miley Cyrus nestes 40 minutos sem pausas.

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1: Mais uma hora, mais uma viagem, até à uma ainda estamos juntos. Emissão arrojada de quarta-feira, agora. Bruno Mars já a seguir.

uma música que nunca falha nos meus sunsets. Assim mais calminha, eu adoro recordar isto e sabe tão bem. Malta está ali, de copo na mão, a conversar e a curtir este Crazy. Nars Barkley aqui na sua rádio comercial. A melhor música sempre. Em casa, no carro, em todo lado. Agora

Uma da manhã, bem bom na sua rádio comercial. Não é bem bom que vai começar os 40 minutos de música seguida, mas sim Olivia Dean com It's So Easy to Fall in Love. Esta música é tão bonita. Se tiver uma de relaxar, ouça bem. 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